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0: José Augusto.
1: Obrigado, gente. Eu queria abusar um pouquinho e falar até um pouquinho demais, mas queria que vocês tivessem paciência. Esse é o primeiro DVD que eu participo como convidado e não poderia ser melhor o convite. É uma família chamada Limão com Mel, que eu aprendi a respeitar há muitos anos atrás e estou muito satisfeito de ter sido convidado. Obrigado.

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0: Valeu, Berlândia!
1: Obrigado, Berlândia. Parabéns, meninos.
0: Parabéns.
1: Sucesso, a gente já Deus sabe abençoe. Que vai ser. Tchau, gente.
0: Beijo,
1: obrigado,
0: viu? Valeu!
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a galera sendo assim. Eu, cadê a galera? É. E agora?

0: Como é que você gosta, Vicente?
1: Eu gosto. Eu gosto dessa, muito boa. Todas que você cantou.
0: Homem, você não deve enganar.
1: Pois é, pra quê, né? Eu que sou, bicho, um escravo, não faço nada, só trabalho, trabalho, trabalho, trabalho.
0: Vicente, você falando isso, as mulheres se apaixonam.
1: Não é?
0: É, bicho. Nós tá aparecendo aqui, Erasmo Carlos e Roberto Carlos.
1: Tá aparecendo, tá aparecendo.
0: Você, Roberto Carlos. É. Salva de palmas, Vicente, né?
1: Salva de palmas, Vicente.

0: a toda hora do Brasil.com.
1: Se é.
2: Respeita.
3: Se errar.
1: Vicente.
2: Oi, Jolival.
1: Pediram pra me fazer um DVD. Esse é meu DVD com você, viu?
2: Obrigado, meu irmão.
1: Olha, se tiver um lugarzinho no ônibus lá pra mim andar.
2: Vamos viajar junto. Vamos viajar.
1: Tô junto com você, cara.
2: Olha só.
1: Que Deus falou: fica no meio dos bons, serás um deles.
2: Boa,

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0: coisa boa!
1: Gente,
2: viva Gonzaga, né?
1: Obrigado. Edson Lima, obrigado, Neto.
3: Neto.
1: Obrigado a você.
3: Só Sandrão. Assim pra gente se rever. Ah,
1: não é isso? É.
2: Obrigado, magnífico. Edson, meu irmão, prazer imenso estar contigo aqui mais uma vez, tá bom? Obrigado. Obrigado, meninas.
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Campina Grande, vamos deixar registrado de verdade agora? Quem tá com o celular na mão, liga a lanterna do celular, vai. Vamos deixar registrado agora de verdade. Deixa o celularzinho no céu, liga a lanterna. A mãozinha pro céu, mãozinha, mãozinha, mãozinha, mãozinha. Que coisa linda, meu Deus do céu. A mãozinha lá em cima. Ó, pra lá, pra cá, pra lá. Você tem carro.

Vocês são demais, gente. Que energia incrível.

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0: Top demais, menino. Se cada músico tomar uma dose, vocês vão me ver saindo carregada daqui pro carro.
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Eu acho que quando a gente gosta, a gente tem que chegar e falar. Vocês concordam ou não? Acho que quando a gente gosta, a gente tem que chegar e rasgar o verbo logo de cara pra pessoa, não é? Tem que chegar aí.

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1: Vamos se apaixonar com Galdino Santos. CD A Rocha, pra vocês.

0: Sofrenia!
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1: Obrigado, gente. Eu queria abusar um pouquinho e falar até um pouquinho demais, mas queria que vocês tivessem paciência. 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

Olha a hora, meu filho, olha a hora! 6 da manhã, mais 54 minutos, 6h54 na Cambucá. É, Xarobio, coca de roda, viu? Deixa eu mandar um abraço aqui pra Langstein e Dona Bebeta na Casa do Bolo, Bolo ao Forno, melhor bolo da cidade, melhor bolo da região. É, rapaz, é o melhor bolo da região, viu? Casa do Bolo, né? Abraçando também aqui, ó. É... meu amigo Bola, da Mercearia, tá ligadinho com a gente. Meu amigo Gilmar também, mandando um abraço aqui pra sua filha Vitória, né? Tá ligadinho também aqui no Som da Cambucá FM, essa turma boa. Ó, lembrando que hoje é o último dia do guia eleitoral, graças a Deus, né? O último dia. A gente tava organizando aqui as coisas, hoje é o último. E se tiver segundo turno, vai ter pra presidente. E se tiver segundo turno, pra governador também, viu, Xaropeão? É, a escala já tá montada já. Ó, lembrando, hoje é o último dia, né? Agora é de 7 horas e de meio-dia, tá certo? Amanhã, a programação normal, o programa Rota da Notícia começa às 7 da manhã, tá certo? É, o programa Rota da Notícia começa às 7 da manhã e Jota Lima começa ao meio-dia, isso mesmo. Foi assassinada aos 15. Vamos embora, meu filho! Uma bala interrompida. Vamos embora. Um psicopata matou Eloá. Lembrando que 8h30 tem o show da Cambucá. É, 8h30 tem o show da Cambucá. 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Vou dar uma passadinha, né? A galera que tá nos ouvindo, obrigado pelo carinho aí, ó. Ficou desde cedinho curtindo aqui a programação da Cambucá, né?

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1: Ótimo dia, minha gente. Estamos chegando a partir de agora com mais uma edição do programa Rota da Notícia. A partir de agora você fica sabendo o que aconteceu na área policial e no cotidiano de Santa Cruz do Capibaribe com a maior e melhor equipe do jornalismo policial de toda a nossa região. A partir de agora estamos ao vivo pela Rádio Vale, Rádio Cambuca FM, Jataúba FM e Rádio Pará FM aqui no circuito com a gente, retransmitindo o nosso programa que é produzido pelo Santa Cruz Online. Estamos ao vivo aqui direto dos nossos estúdios e vamos compartilhar com você muitas informações a partir de agora nesta edição de quinta-feira, dia 1º de outubro de 2026. Daqui a pouquinho você confere detalhes aqui comigo. Mulher é detida dentro de casa com arma, munições e drogas no bairro Santo Agostinho, em Santa Cruz do Capibaribe. Com passagens pela polícia, homem é assassinado a tiros em Caruaru. Segurança é executado a tiros na zona rural de Vertente do Lério. Polícia registra assassinato no território indígena da cidade de Pesqueira. Indivíduo acusado de estupro é preso por policiais civis em Altinho. E ainda, adolescentes são assassinados a bala em município aqui do Agreste do estado de Pernambuco. Essas e outras notícias você confere aqui, agora, no Rota da Notícia. Sejam todos bem-vindos e bem-vindas, porque a partir de agora teremos uma enxurrada de informações através do seu rádio e também através da internet. A você que está nos assistindo nessa manhã, fica aqui o nosso agradecimento e também o nosso pedido para você curtir, comentar e compartilhar o nosso programa. E para você que está pelo rádio, lembrando que esta edição fica disponível o dia inteiro para você assistir na hora que você puder e quantas vezes você quiser no nosso canal do YouTube Santa Cruz Online. Aproveita, já se inscreve lá no canal e ative as notificações para ficar sabendo de tudo que aconteceu aqui na nossa região. A gente começa a edição de hoje trazendo detalhes de um homem de 34 anos que foi assassinado a tiros na manhã de ontem no residencial Alto do Moura, em Caruaru. Segundo informações de familiares, a vítima, identificada como Carlos Henrique, caminhava pela localidade quando foi atingido por disparos de arma de fogo na cabeça. Segundo a polícia, Carlos Henrique já tinha passagens por tráfico de drogas. O repórter Adeildo Silva esteve no local e traz todas as informações agora no Rota da Notícia.
2: Queridos telespectadores, neste exato momento eu estou aqui no local de um crime de morte que aconteceu há poucos instantes. Foi emboscado e assassinado com disparo de arma de fogo na cabeça a vítima. Carlos Henrique Teixeira da Silva tinha 34 anos, era natural de Caruaru e, segundo informações, ele morava aqui no bloco 1. Preste bem atenção porque a polícia militar chegou no local neste exato momento e aí resultado, crime de morte registrado aqui às margens da BR-232, que fica no residencial Alto do Moura, em nossa cidade. Neste exato momento, alguns parentes da vítima chegam ao local e aí alguém pega um lençol, cobre o corpo. O que eu obtive de informações aqui no local do crime, através dos policiais militares que chegam aqui ao local, de que esse rapaz

0: da violência nesta manhã aqui no residencial Alto do Moura, né, que fica às margens da BR-232.
1: Obrigado, Adeildo Silva, pelas informações. Na manhã de ontem, um homicídio foi registrado na zona rural de Vertente do Lério, aqui no Agreste do Estado. O crime aconteceu em uma estrada que liga o centro da cidade ao sítio Jardim, localidade conhecida também como sítio Balança. A vítima foi identificada como Erivaldo Francisco dos Santos, tinha 47 anos, trabalhava como segurança de estabelecimentos comerciais e residenciais ali naquela região. De acordo com informações, a vítima residia na cidade de Santa Cecília, na Paraíba. No local foram encontradas mais de 20 cápsulas de pistola, calibre .40 e 380. Também há informação de que foram efetuados disparos calibre 12, atingindo a vítima na região do rosto e do abdômen. A autoria e motivação do crime ainda são desconhecidas e estão sendo investigadas pelas autoridades locais. Recadinho rápido agora dos nossos anunciantes. Em um minuto eu volto para trazer mais detalhes de ocorrências que aconteceram aqui no nosso estado.
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1: Minha gente, um indivíduo foi preso, acusado de estuprar a própria enteada em Barra de Guabiraba, no Agreste do Estado. Na mesma ocorrência, o enteado dele foi detido com uma arma de fogo e drogas. Quem conta os detalhes desse caso é o repórter Adielson Galvão.
4: Policiais da 102ª Circunscrição Policial, Delegacia de Polícia de Barra de Guabiraba, deram cumprimento a um mandado de prisão de um indivíduo que mexeu com a própria enteada, que é autista, né? Ou seja, abusou sexualmente da garota, e também prenderam um indivíduo em flagrante com droga e também com uma arma de grosso calibre. O delegado Dr. Bruno Gabriel foi quem esteve à frente dessas prisões, ação esta que contou também com o apoio de policiais do tático de Bezerros. E na ação foram presos Adriano José da Silva, justamente por força de um mandado de prisão preventiva, e o enteado dele, o Wallace Francisco Silva dos Santos, foram levados para a delegacia de Bezerros para a lavratura dos procedimentos. Sabe aqui do delegado Dr. Bruno Gabriel. Doutor, vocês deram cumprimento inicialmente ao mandado de prisão. Este indivíduo, há alguns dias, ele teria mexido com a própria enteada, que tem 22 anos de idade e que é autista, delegado. Boa tarde.
5: Boa tarde. Pois bem, tivemos a felicidade, né, no dia, na tarde de ontem, de dar cumprimento a esse mandado de prisão. A nossa 102ª Delegacia de Polícia de Barra de Guabiraba, qual a gente tem a oportunidade de acumular, com o apoio, né, do tático do 4º Batalhão, lá de Bezerros. Na sexta-feira retrasada, a vítima se encontrava em sua residência com seu padrasto, tendo em vista que sua mãe teria ido ao hospital, salvo engano, para a cidade de Recife. Nesse momento, ele teria ali abusado sexualmente dela, considerando que, apesar de ter 22 anos de idade, ela tem autismo em grau elevado, né? E ficou claro para a gente, né, durante a nossa investigação, que ela não teria capacidade para consentir com esse ato sexual. No sábado, né, a mãe tomou conhecimento na sexta-feira. No sábado entrou em contato com a Secretaria da Mulher, né, e a secretária da Mulher acabou encaminhando ela para a Deano no próprio sábado, né, local em que foi feito o atendimento, né, o acolhimento inicial ali com todas as equipes multidisciplinares, né, salientando aí o apoio muito importante, né, que foi dado pela Secretaria da Mulher. A vítima foi encaminhada para fins de exame

0: sexológico. Ao final da noite de segunda-feira, né, já tendo a nossa delegacia tomado conhecimento deste fato, foi recebido o exame sexológico, o qual constatou a violência sexual contra a vítima. Na terça-feira foi representado pela competente expedição de mandado de prisão do autor, né, desse fato. E na sexta-feira foi decretada a prisão, contudo, nós só logramos êxito em realizar essa prisão na tarde deste domingo. No local, né, após a prisão, né, do autor do fato, né, desse estupro de vulnerável, foi questionado se havia alguma arma de fogo, algum ilícito, né, alguma droga na residência. A esposa, né, a companheira do autor e mãe da vítima, salientando que a vítima é enteada do autor, disse que não havia nada, quando um dos policiais militares que se encontravam ali na equipe do tático sentiu um forte odor de entorpecente, maconha, vindo do quarto. A gente pediu autorização para ela, ela disse que ninguém usava entorpecente na residência, e dentro da gaveta foi encontrado um big de maconha. Chamou muita atenção, porque a gente não sabia de quem se tratava. E nisso a gente continuou pesquisando ali, vendo de quem era esse menino, né, esse filho da mãe, né, da vítima. A gente não tinha nenhuma informação, né, e nisso ela autorizou a gente realizar uma busca ali no quintal. Foi quando o nosso guerreiro do tático lá do 4º Batalhão localizou, enrolado numa toalha, entre o muro da casa e uma parede que dá sustentação ali à caixa d'água, uma espingarda calibre 12 com cano cerrado e numeração raspada. Questionado de quem seria essa arma de fogo, o Adriano, né, que seria o autor do estupro de vulnerável, disse que não era dele, né, e nisso foi feito contato com o Wallace, né, e ele chegou na residência e, questionado sobre essa arma de fogo, num primeiro momento ele negou, e em seguida ele assumiu a responsabilidade por essa arma, teria dito que teria encontrado essa arma de fogo numa vagem, né, próximo ali na zona rural, né, e que teria pego ela e levado para casa. A gente não chamou muita atenção, porque era uma arma lubrificada, uma arma que aparentava estar sendo empregada, né, tá apta para disparo. Não foram localizadas munições, considerando aí o crime de posse de arma de fogo ilegal, né, isso foi feito na nossa delegacia de Bezerros, o auto de prisão em flagrante em delito pelo crime, né, do artigo 16 da lei 10.826 de 2003, né, em desfavor do Wallace, e dado cumprimento ao mandado de prisão em desfavor do Adriano José da Silva, os quais, ao final, né, foram os dois conduzidos aqui para a carceragem da 14ª Delegacia Seccional de Caruaru, local em que aguardaram para fim de audiência de custódia no dia de hoje perante o Poder Judiciário aqui na cidade de Caruaru.
1: O doutor, e o Adriano, ele confessa ter abusado sexualmente da enteada que é autista?
0: Pois bem, a gente tem, ele foi feito o interrogatório dele, ele confirmou, né, a prática da violação sexual contra a vítima, e a gente vai dar números finais aí, esse inquérito encerrar, né? Encerrar esse procedimento, encaminhar o Poder Judiciário e o Ministério Público para fins de processo penal.
1: No caso, ele está respondendo aí por estupro de vulnerável, justamente devido à condição de vulnerabilidade da vítima, né? Como o senhor falou, ela tem 22 anos de idade, mas ela tem um grau elevado de autismo, e isso acabou condicionando, né, essa autuação, no caso, esse entendimento seu e da justiça, respectivamente.
0: Perfeito. No nosso entendimento, ficou caracterizado o crime de estupro de vulnerável, tanto a vítima, né, quanto a companheira e mãe da vítima estão sendo assessoradas, né, pela Secretaria da Mulher. Inclusive, parabenizar aqui a Secretaria da Mulher, né, que teve um atendimento muito diligente, né, em relação a esse caso. E mais uma vez a gente reforça também, não só, né, na nossa delegacia de Barra, delegacia de Altinho, que a gente também é titular, a gente reforça aí o nosso combate a essa violência doméstica contra a mulher, estupro de vulnerável e crimes contra as nossas mulheres no estado de Pernambuco.
1: Para a gente entender o cenário, a mãe da vítima, ela, desde que tomou conhecimento, ela própria procurou a delegacia da mulher aqui de Caruaru, e o relacionamento, acabou o relacionamento com esse sujeito.
0: Pois bem, na verdade, num primeiro momento ela acionou a Secretaria da Mulher, né? E a Secretária da Mulher fez esse encaminhamento, considerando que durante que já era esse final de semana, né? Não tem atendimento na cidade de Barra de Guabiraba, somente durante o expediente, né? Em relação ao relacionamento, eu realmente não tenho como opinar, é uma coisa que diz respeito ao seu familiar, a gente não se imiscui nesse tipo de pergunta, de situação. Mas a nossa delegacia, né, reforça, como já dito, o nosso combate à violência, tanto sexual, contra a mulher e qualquer outros crimes que tenham ocorrido nas nossas cidades e no nosso estado de Pernambuco.
1: Obrigado, então, doutor Bruno Gabriel, né, delegado titular de Altinho e também de Barra de Guabiraba, né, onde conseguiu prender esses dois indivíduos, o Adriano José da Silva, preso por estupro de vulnerável, havia contra ele um mandado de prisão em aberto, né, uma prisão preventiva, e o enteado dele, o Wallace Francisco Silva dos Santos, foi preso com essa arma de fogo e, portanto, arma de fogo e também posse ilegal de drogas, né, procedimentos que foram lavrados pelo delegado lá na delegacia de Bezerros. Eles serão apresentados na audiência de custódia aqui em Caruaru. A reportagem é de Adielson Galvão.
2: Obrigado, Adielson, pelas informações. Daqui a pouquinho no programa a gente traz detalhes de uma mulher que foi detida com arma de fogo e drogas aqui na nossa região. Já detalhes também de um indígena que foi assassinado aqui no Agreste do Estado. Daqui a pouquinho voltaremos com outras informações aqui dentro do Rota da Notícia. Até já.
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4: Estamos de volta aqui com a nossa programação e queremos agradecer a você que está nos acompanhando em casa, no trabalho, no trânsito. Você que nos ouve pelas rádios Vale, Cambucá, Rádio Jataúba FM e Rádio Pará FM também. Aqui no circuito com a gente, né, fortalecendo o nosso pool de emissoras, né, que seguem levando a nossa informação até você. E muito obrigado a você, internauta, no canal do YouTube Santa Cruz Online. Por falar em internauta, deixa eu passar aqui e abraçar o pessoal que tá com a gente, né? Wallace Moura, Jéssica Alves também tá por aqui, Manuel Feitosa, Lucinalva Silva, Beta Souza, Verineide Cavalcante, Sandra Silva também tá por aqui, a Maria de Fátima, né? A Maria Fátima de Bezerros tá ligada com a gente também, Ana Paula, Branca Josefa, Edjane Silva, Lucinha também tá por aqui, José Vinícius, mandando um abraço para o irmão Edson. Abraço também para a Rose do Caldinho, né? Tá na Palestina, na PS160, ligada com a gente. Ezonete Maria, Darlon Juan, Gil Lima também tá aqui com a gente. Tem muita gente boa nos acompanhando todos os dias. E nós queremos agradecer a você pelo primeiro lugar de audiência em todas as manhãs. A gente segue agora trazendo informações de um homem que agrediu a companheira com um pedaço de madeira e durante a discussão foi detido pela GCM de Toritama. O GCM Robson repassa mais detalhes acerca desta situação.
5: É mais uma situação apresentada pelo efetivo da Guarda Civil Municipal do município de Toritama, equipe especializada do efetivo da ROMU. Trata-se de um caso de Maria da Penha, onde um homem de 41 anos está sendo conduzido mais uma vez à delegacia de plantão de Santa Cruz do Capibaribe. Eu converso nesse momento com o GCM Robson, que destrincha mais informações. Inclusive, guerreiro, a gente recebeu informes aqui em off que esta não é a primeira vez desse ocorrido entre esse casal. Mais uma vez, boa noite. E o que você pode nos repassar de informações iniciais?
6: Boa noite a todos. Segundo o relato da vítima, essa já é a terceira vez em menos de um ano que ela é agredida, segundo ela, né? Os dois têm um relacionamento de aproximadamente 18 anos, uma filha de 16 anos. E ela diz que por volta mais ou menos de um ano, ela vem sofrendo esse tipo de agressão por ciúmes do companheiro.
5: Em específico, no dia de hoje, houve mais uma vez agressões por parte desse indivíduo?
6: Exatamente. Segundo ela, ela estava na residência e o mesmo chegou e começaram uma discussão dos dois. Ele jogou um móvel contra ela, segundo ela, e ela conseguiu se desviar e com esse mesmo móvel ele conseguiu pegar um pedaço de pau e a agrediu.
5: Durante o exame traumatológico, o guerreiro constatado lesões?
6: Fomos até o hospital e foi constatado algumas lesões na vítima, né? Ela mostrou ao médico lá e foi constatado algumas lesões.
5: O imputado chega a assumir justamente essa violência cometida contra essa mulher?
6: Bom, ele informa que há agressões de ambas as partes, né? Que ela agride ele, ele agride ela, enfim. Aí hoje ela decidiu ir procurar nossa GCM E, diante dos fatos, conduzimos os dois até a delegacia para que sejam tomadas as medidas.
5: Em outras vezes também, ela tentou prosseguir com a denúncia, porém não teve êxito.
6: É, exatamente, né? Ela, uma outra vez que ela foi agredida, que ela informou que foi agredida, ela foi até a delegacia de Toritama dar encaminhamento a um procedimento, né, de Maria da Penha. Ela pegou o exame traumatológico, foi até o hospital, fez o exame. Segundo ela, na saída, ele estava lá e conversou com ela, disse que não ia fazer mais isso, que ia mudar. Então ela acreditou no que ele falou e deu mais uma chance. Mas infelizmente veio acontecer novamente.
5: É aquela velha história, se acontecer o primeiro ato de violência, que faça a denúncia e prossiga.
6: É, exatamente, né? Ela acreditou na mudança, mas infelizmente não veio. E é aquilo que tem que ser feito, né? É dar prosseguimento para que não aconteça algo pior, né?
5: É claro, a ocorrência ainda em andamento aqui na delegacia, mas possível contactar seu indivíduo já com outros tipos de bronca pela justiça?
6: Não, até o momento não sabemos se ele teve algum problema com a justiça, mas há informes dele próprio que nunca passou por uma situação dessa. Ficou até quando conduzimos, tivemos que trazer ele no compartimento de preso, ele chegou até a se emocionar, a chorar, disse que nunca passou por isso, mas infelizmente é o procedimento que tem que ser tomado, e ele entendeu e trouxemos o mesmo até aqui, a delegacia.
5: E entre o casal também, se não der certo, que cada um siga seu rumo.
6: É, exatamente, né? Isso aí é o que a gente aconselhamos para ambas as partes, né? Se não dá, então vida que segue, cada um segue sua vida e tudo se acerte.
5: As lesões, guerreiro, nele foi constatado algo do tipo?
6: É, ele mostrou que houve lesão e no traumatológico lá, o médico acredito que colocou também no exame traumatológico que ele tem algumas marcas de unha nos braços dele. E diante dos fatos, vai ser apresentado à delegacia para que sejam tomadas as medidas cabíveis aí.
5: Cabe agora à Polícia Civil e demais procedimentos.
6: É, exatamente, cabe à Polícia Civil aí. Seguir com o procedimento de ambas as partes para que seja tudo resolvido da melhor forma.
5: Houve algum tipo de ingestão de bebida alcoólica ou algo do tipo?
6: Não, não. Até o momento, um dos dois informaram que não teriam ingerido bebida alcoólica hoje.
5: Algo mais a acrescentar? Fique à vontade.
6: Não, estamos querendo dizer que a GCM de Toritama está sempre presente e à disposição de todos os cidadãos, quanto mulheres, se precisarem, estiverem na mesma situação, que venha nos procurar, que estamos aí para poder ajudá-los.
5: Qual o efetivo presente nesse ocorrido?
6: O efetivo presente hoje é o GCM Robson, a GCM Flávia e o subinspetor Albino.
5: Tá aí, situação apresentada mais uma vez aqui no plantão da Delegacia de Santa Cruz do Caparibe, efetivo da ROMU, Guarda Civil Municipal ali do município de Toritama. Ocorrência essa oriunda justamente do bairro Deus é Fiel, onde fica localizada a base da GCM. A reportagem é do Anderson Ardoqueu.
4: Obrigado, Anderson, pelas informações. Um indígena foi identificado como João Batista foi morto a tiros na última terça-feira na aldeia Santa Rita, localizada no território indígena Xucuru do Ororubá, que fica no município de Pesqueira, no Agreste de Pernambuco. O repórter Adielson Galvão é quem traz mais detalhes acerca deste caso.
7: O João Batista Pereira Barbosa, que era conhecido como João Coragem, ou João Doido, tinha 41 anos de idade. Ele, inclusive, morava próximo lá de onde foi assassinado lá em uma estrada carroçável. Estou aqui com a Aninha, que é irmã da vítima. Aninha, todo mundo lá da região chocado, né, com o que aconteceu, porque a informação que eu recebi de pessoas que moram lá em Pesqueira, que o seu irmão era muito querido por todos. Era uma figura folclórica, né? Todo mundo gostava dele.
8: É verdade, ele não era de confusão, não. Ele só vivia da casa dele para o ar, que ele participava do ar. Hoje mesmo ele ia lá para fazer uma limpeza lá, que teve uma comemoração domingo. Aí ele foi, teve a comemoração, ele hoje ia para limpar lá tudo. Ele ia com a bolsinha de café e açúcar, que ele fazia o café para o pessoal.
7: Ele trabalhava lá no AA, é isso?
8: Era.
7: Ou ele frequentava?
8: Frequentava.
7: Aí ele estava justamente em tratamento para parar de beber?
8: Não. Interessante é isso, que ele não bebia, não fumava, não usava nada.
7: Para as pessoas que não sabem da sigla AA, Alcoólicos Anônimos. Mas ele ia, talvez até numa tentativa ali de interagir com as pessoas.
8: Isso, de verdade. Ele não bebia. Aí ele dizia assim, gente, João não bebe, porque João está entoado. Não, porque ele gosta. Aí ele sempre estava indo. Sempre ele ia. Todo domingo ele participava.
7: Ele, inclusive, era constantemente provocado pelas pessoas, porque ele gostava de usar uma gravata, e ele mesmo cortava o cabelo no meio, né? Você, inclusive, brincava muito com ele?
8: Eu brincava com ele, dizia, rapaz, corta esse cabelo, tá passando uma pista. Aí a pista e o mato dos lados, né? Aí ele dizia, deixou meu cabelo assim, deixou assim, a barba grande também. E corta esses dias. Porque o povo disse que eu sou João doido, não sei o que, o povo ficava assim mesmo, vou andar assim agora. Aí deu mais, né, corta esse cabelo, não sei o que. Aí tá com uma base nos 15 dias que ele cortou o cabelo, mas tava bem grande o cabelo dele.
7: Ele tinha problemas mentais, é isso?
8: Rapaz, é assim, informar assim, de certeza, eu não posso informar, porque ninguém nunca falou, né? Só que achava que ele tava ficando com algum problema, porque uma pessoa que vai desse jeito, nessa situação, acho que devia estar com algum problema. Ele morava para os filhos dele, os filhos estão se embora. Eu acho que foi depois disso também que ele mudou muito o jeito dele.
7: Ele separou da companheira?
8: Ele já fazia tempo, tava separado da mulher, ele ficou com o dedo dormindo pequenininho, até os 2 anos. Um de dois, que tem um com 12 e um com 15 anos. Um ele pegou com 2 anos e outro com 1 ano e pouco. Até eu passei ainda um tempo com os meninos dele lá ainda, depois tomou de conta, até os 12 anos mais ou menos. Aí uma senhora tá tomando de conta deles agora.
7: E a esposa separou dele por quê, afinal?

0: pessoa que não tinha, assim, não convive muito com alguém, com a pessoa, sabe? Aí se conviver, mas não deu certo, aí cada um fica a sua vida. Ele viveu a vida dele, ela dele. Enfim, aí ela não quis cuidar dos filhos, entregou pra ele tomar de conta. Aí eu passei um tempo com ele, como eu falei, aí depois eu entreguei pra ele. Só não, toma, porque eu já fiquei na cabeça com meus quatro aqui, que eu tenho quatro meninos que eu crio sozinha também. Aí era muito quebra-cabeça pra mim. Aí eu disse, não, João, tu toma de conta os meninos, porque é muito cansativo pra mim, assim, pra tudo, né, em geral, que tudo eu resolvia. Aí ele disse, não, Ninha, eu vou tomar de conta, que eu entendo você, que às vezes fico meio estressado com dois, mas não tô com seis dentro de casa. Aí pronto, começou a tomar de conta até os 12 anos, 13 anos, mais ou menos, o mais velho tava. Aí uma senhora gosta muito dos meninos, e ele é irmã de outro menino, que é filho dessa mesma mulher, com outra pessoa. Aí se dava bem, né? Era irmão, por parte de pai, no caso, de mãe. Aí pronto, aí a velhinha tomou de conta e tá lá com ele. Cuida muito bem deles. É, eu não tenho o que dizer dessa senhora, cuida muito bem deles mesmo.
1: Ô, Ninha, o que é que passa pela tua cabeça da real motivação do assassinato do teu irmão? Mataram ele por quê? Se ele era um cara tão bem quisto?
0: Pois é, isso aqui ninguém não sabe. Já me perguntaram, mas tu sabe algo? Realmente eu não sei. De jeito nenhum.
1: Será que mataram por pura perversidade, pura maldade?
0: Eu sei também, tem gente ruim no mundo, né? Tá, a gente nunca tá livre. Aí encontraram ele, acho que quem fez sabia que ele passava todo dia ali.
1: Ele ia a pé, pra o ar?
0: Pé, todo dia ele descia. Todo dia ele ia pra lá ficar no ar, fazia limpeza, fazia café. Aí hoje fazia essa limpeza lá mesmo, de verdade, uma limpeza séria mesmo. Porque teve essa festa pra lá, comemoração de três, se não me engano, que é onde estão agora. Que ele tinha mudado de local, aí ele foi lá para fazer a limpeza, ou seja, ele leva fazer o café, né? Ele leva no café, açúcar, aí pegaram e encontraram ele no caminho.
1: Sempre morou a vida toda lá na aldeia Santa Rita.
0: Foi.
1: Nosso sentimento de pesar, você e toda a família, viu?
0: Muito obrigado.
1: Morto com um único tiro?
0: Eu não sei nem falar, isso aqui, uns falam que foi três tiros, mas não sei dizer, não. Só sei que foi na cabeça dele, não dá pra nem abrir o caixão.
1: Você não vai ter como fazer o funeral, pelo menos para as pessoas verem. Vai ser um funeral com a urna fechada.
0: Isso.
1: Então tá aí, né, gente? A delegacia de Pesqueira está investigando o caso, né? A vítima, João Batista Pereira Barbosa, que era conhecido como João Coragem, ou João Doido, tinha 41 anos de idade, era indígena e morava lá na aldeia Santa Rita, na área indígena Chucuru do Ororubá, na área rural de Pesqueira, né? Inclusive ele era indígena, e aí a polícia está tentando justamente chegar na autoria de mais este crime de morte lá na terra do Doce e da Renda, corpo encaminhado aqui para o IML de Caruaru. As imagens são de Luiz Henrique, repórter Adielson Galvão.
2: Obrigado, Adielson, pelas informações. Nós vamos trazer agora recadinho rápido dos nossos anunciantes. E na volta, informações de uma mulher que foi detida aqui em Santa Cruz com droga e armas, né? Com uma arma e com drogas, né? Você vai entender esse caso daqui a pouquinho aqui no nosso programa, em matéria exclusiva aqui para o Santa Cruz Online, tá? Continua ligado com a gente. Voltamos já já.
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2: 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Uma mulher foi detida na tarde de ontem com drogas e arma de fogo, munições e dinheiro em espécie em uma casa no bairro Santo Agostinho, aqui em Santa Cruz do Capibaribe. Várias munições, arma de fogo, dinheiro que a polícia acredita ser proveniente do tráfico de drogas. Crack também foi apreendido na situação. pelo menos 6 aparelhos celulares também apreendidos nesta ocorrência, que foi apresentada na Delegacia de Polícia Civil e foi acompanhada pelo repórter Bruno Oliveira, que traz os detalhes completos a partir de agora.

0: rápido de mais uma ocorrência bem sucedida, apresentada pela Polícia Militar de Santa Cruz do Capibaribe em parceria com a Guarda Civil Municipal, equipe da Romute, aqui na delegacia. E quem vai passar mais alguns detalhes sobre essa ocorrência é o Tenente Rodolfo. Boa tarde, Tenente. Quais informações e detalhes você pode passar para a gente ainda preliminares?
1: Boa tarde, Bruno, e boa tarde a todos que nos assistem. Bem, as informações são bastante preliminares, como bem dito, porque chegamos agora à ADP, mas equipes do Núcleo de Inteligência da Polícia Militar vêm há semanas monitorando essas situações. E hoje foi o dia de deflagrar essa operação no bairro de Santo Agostinho. O Núcleo de Inteligência, juntamente com o Tato e a MO, consagrou e resultou em êxito essa ocorrência que gerou a apreensão de um revólver calibre 38, bem como 56 munições, 6 celulares, que ainda será analisada a origem deles, uma conduzida até a delegacia de polícia, uma certa quantidade de drogas, balança de precisão e aproximadamente R$ 900 em espécie.
0: A mulher que foi conduzida até a delegacia assumiu a propriedade do material apreendido?
1: Não, em nenhum momento ela assumiu a propriedade de nenhum material, nem do revólver, nem nada do que foi ilícito. Ela diz desconhecer, mas que foi apreendida em sua residência, subentendendo-se em sua posse.
0: Tenente, um fato que chama a atenção é justamente a quantidade em dinheiro apreendida, presumidamente que seria proveniente do tráfico, né? E também outro fato que chama a atenção é justamente a alta quantidade de munição apreendida justamente com o revólver.
1: Justamente, a quantidade de munições demonstra um poder bélico que eles têm, bem como a grande quantidade de dinheiro apreendido, dá sim uma presunção de tráfico de drogas. Até porque a gente já tem consolidado que não é necessário uma certa quantidade de drogas ser exorbitante, e sim as circunstâncias que a circundam, bem como a balança, uma quantidade de dinheiro em espécies, até porque ela poderia muito bem já ter negociado esses objetos ilícitos.
0: A ocorrência também conta com a presença do K9 da Guarda Civil Municipal, o Cão Farejador.
1: Isso. A Guarda Civil Municipal de Santa Cruz do Capibaribe é uma guarda muito proativa e está sempre nos ajudando. E o K9 não seria diferente, né? O Cão Farejador está sempre em QAP para a sociedade de Santa Cruz do Capibaribe, demonstrando assim um compromisso da Guarda Civil Municipal.
0: Ao chegar na delegacia, quais procedimentos foram adotados?
1: Acabamos de chegar na delegacia, os procedimentos ainda vão ser adotados. Tem algumas ocorrências, né, na nossa frente, que o dia está sendo bastante produtivo, mas acredita-se que será, sim, uma prisão em flagrante.
0: Tenente, para a gente encerrar com o senhor, a gente agradece a sua disponibilidade para conversar com a gente. E quiser acrescentar mais alguma coisa, por favor, fique à vontade.
1: Quero só confirmar o compromisso da Polícia Militar de Pernambuco, bem como do 24º Batalhão, com a sociedade pernambucana.
0: Muito bem, estas foram as palavras do Tenente Rodolfo, que passou para a gente mais alguns detalhes sobre essa apreensão apresentada aqui na tarde desta quarta-feira em Santa Cruz do Capibaribe. Com imagens de Anderson Mardoqueu, a reportagem é de Bruno Oliveira para o Santa Cruz Online.
2: Obrigado, Bruno, pelas informações. Nós vamos para o intervalo agora e daqui a pouquinho voltaremos com a nossa pauta para você continuar recebendo as informações aí onde você está nos acompanhando através do rádio ou pela internet, tá? Daqui a pouquinho, então, voltaremos com mais informações aqui dentro do Rota da Notícia.
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2: Estamos de volta aqui com Rota da Notícia, edição de quinta-feira, penúltima edição da semana e a primeira do mês de outubro, né? Que o nosso mês de outubro seja abençoado, próspero, produtivo. É que seja um mês de muitas coisas boas para você que está aí do outro lado a nos acompanhar. Deixa eu passar por aqui e abraçar o pessoal que está ligado com a gente. Um abraço para o José Cordeiro, Rosângela Amâncio. Um abraço aqui para Gil Lima. Vânia Ferreira também está ligada com a gente. Ronaldo Costa está mandando abraço para a irmã Ana Paula e para Beatriz, em São Domingos. Tiago do Acordeon, um abraço para você. Adelson Silva, de São Domingos, também está nos acompanhando. Cida Nunes, um abraço para você, Cida. Um abraço também para o pessoal do Aras Algodão. Estão ligados no nosso programa. Helenice Barros, um abraço também para o meu compadre Vinícius Rafael e minha comadre Rita Tenório. Papai do céu, ilumine vocês sempre. Abraço ainda, né, para seu Zusa, que está acompanhando a gente. Muito obrigado à audiência de todos vocês que estão ligados em casa, no trabalho, no trânsito. Você que hoje está no seu descanso ou está na correria também, mas que está aí ligadinho, ligadinha aqui na nossa programação. A gente traz detalhes agora de uma carga com cerca de uma tonelada de maconha que foi apreendida pela Polícia Rodoviária Federal. Além da PRF, o Departamento de Repressão ao Narcotráfico, DENARC, e a Polícia Civil também estiveram presentes nessa operação que aconteceu na BR-101 em Igaraçu, no Grande Recife. A droga era transportada por um homem de 37 anos em um caminhão-baú, junto com equipamentos da Academia de Polícia, né, que realizavam uma fiscalização na unidade da PRF em Igaraçu. Quando abordaram o caminhão ocupado pelo motorista, durante a fiscalização, o condutor disse que havia saído de São Paulo para entregar os equipamentos em João Pessoa, na Paraíba, mas entrou em contradição sobre o percurso, o que acabou chamando a atenção da equipe policial. Ao verificar o compartimento de carga, a equipe encontrou 24 caixas com tabletes de maconha, ao lado de anilhas e outros equipamentos de academia. Diante da descoberta, o motorista admitiu que estava transportando a droga e disse que não sabia o local exato da entrega. Ele ainda quebrou o celular para tentar esconder informações dos policiais. Esse homem foi conduzido para o DENARC, no bairro de Boa Vista, área central do Recife, e agora está à disposição da Justiça. A gente continua trazendo detalhes aqui da nossa área e a gente traz agora informações de um duplo homicídio que aconteceu em Paudalho. Um jovem e um adolescente foram mortos a tiros no município de Paudalho, na zona da Mata Norte, pernambucana. O crime aconteceu na última terça. As vítimas identificadas como José Washington da Silva, de 18 anos, e Richarlison Celestino dos Santos, de 15 anos. Segundo informações repassadas à polícia, uma testemunha relatou que um elemento armado se aproximou da vítima e efetuou disparos, fugindo em seguida. Os rapazes não resistiram aos ferimentos, morreram ainda no local. De acordo com a polícia, o jovem José Washington havia saído recentemente da Fundação de Atendimento Socioeducativo, a FUNASE, e possuía uma apreensão anterior por tentativa de homicídio. Ele também era usuário de drogas, de acordo com as informações da polícia. Durante os trabalhos de perícia, que foram realizados pelo Instituto de Criminalística, foram encontradas duas poções de maconha no bolso da bermuda em que ele vestia. Já o adolescente Richarlison Celestino também era usuário de drogas e já contava com o histórico de passagens na delegacia. A Polícia Civil vai investigar a autoria e as circunstâncias para o duplo assassinato. Vamos agora trazer recadinho rápido dos nossos anunciantes e em um minuto estaremos de volta.
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2: A gente fala agora de um preso por estupro que foi capturado em Altinho, aqui no Agreste do Estado. Policiais civis da cidade de Altinho prenderam um elemento de 32 anos acusado de estupro no ano de 2014, no mesmo município. A prisão aconteceu na última terça-feira e o repórter Adielson Galvão é quem traz mais detalhes acerca deste caso.
10: Policiais da delegacia de Altinho, tendo à frente aqui o delegado Dr. Bruno Gabriel, deram cumprimento a um mandado de prisão, prenderam José Luciano Santos da Silva, tem 32 anos de idade. Dr. Bruno Gabriel, inclusive desde as 17 horas, prisões, né, mandados de prisões não poderão ser cumpridos em todo o território nacional, mas existe uma exceção e foi justamente de olho nessa exceção que o senhor conseguiu tirar este indivíduo de circulação. Delegado, boa noite.
11: Boa noite. Pois bem, né? O artigo 236 lá do Código Eleitoral diz que o eleitor não pode ser preso, salvo em situação de flagrante, né? Em sentença condenatória de crime inafiançável, né? E em outras questões também, outras situações. Nesse caso, contudo, o mandado de prisão que a gente teve acesso no decorrer da última semana, se tratava de um indivíduo o qual não está registrado como eleitor, possibilitando assim a sua prisão, né? Ele foi preso dentro de um ginásio na cidade de Altinho, né? Foi dado voz de prisão para ele, né? Ele já sabia que pesava contra ele a decretação desse mandado de prisão, um mandado de prisão oriundo lá do ano de 2014, de um fato de um estupro que teria ocorrido na cidade de Altinho. Foi feito, né, todo o procedimento de cumprimento de mandado de prisão. Em seguida, foi conduzido aqui para a delegacia, para a carceragem da 14ª Delegacia Seccional de Caruaru, local em que ele vai aguardar para fim de audiência de custódia no dia de amanhã, aqui no, junto ao Poder Judiciário e Ministério Público.
12: Doutor Bruno Gabriel, o senhor acumula duas delegacias, né? Altinho e Barra de Guabiraba. Essa semana o senhor conseguiu com a sua equipe, né, dar cumprimento ao mandado de prisão lá em Barra de Guabiraba, também pela mesma tipificação penal. E detalhe, né, que lá em Barra de Guabiraba vocês conseguiram também apreender droga e uma arma de fogo, né? Ou seja, não só a sua equipe lá de Altinho, mas a equipe também de Barra de Guabiraba são equipes muito coesas, muito, né, de muita entrega.
11: Perfeito. A gente tem se dedicado muito, né, a dar cumprimento, e a gente tem contado aí com o apoio incondicional das equipes do Tático, né? No domingo a gente teve a felicidade de cumprir o mandado de prisão com o Tático lá de Bezerros, e hoje a gente cumpriu com o Tático aqui de Agrestina esse mandado de prisão aqui na cidade. A gente tem se esforçado, né, se dedicado aí a dar cumprimento a esses mandados de prisão, e mais uma vez com o apoio da população, ajudando a dar cumprimento a esses mandados de prisão, a combater todos esses ilícitos, não só de natureza sexual, não só contra de violência, né, crimes contra a violência contra a mulher, mas também outros que têm ocorrido no nosso município, e a gente tem se dedicado bastante para cumprir com o nosso dever aí e dar uma resposta à sociedade.
12: Quando eu falei que desde as 17 horas desta terça-feira os, né, mandados de prisões não poderão ser cumpridos, isso persiste até a eleição. Então, só pós-eleição é que esses mandados de prisões poderão ser cumpridos. Claro, dentro de mandados de prisões comuns, né? De eleitores, não é o caso dele.
11: Perfeito. Essa regra visa, né, proteger o pleito eleitoral, mas quem não tiver cobertado por essa defesa eleitoral, essa proibição, pode sim ser alcançado pela nossa Polícia Civil, pela Polícia Militar e demais forças de segurança no cumprimento não só dos mandados de prisão, mas também presos em flagrante e outros ilícitos que venham a ocorrer.
12: Delegado, foi o senhor que investigou esse estupro?
11: Não, é negativo. A gente só está aí há 3 anos e meio à frente, né? Já tem um tempinho esse fato, não foi a gente que investigou. Nós só tivemos acesso a esse mandado de prisão e tivemos a felicidade de cumprir esse mandado no dia de hoje. Parabenizar ali o apoio do Tático, né, da Sargento Valquíria, que nos deu esse apoio, e a minha equipe de Altinho, que realmente tem se dedicado bastante a dar essa resposta para a sociedade.
12: E parabéns, em nome do delegado Dr. Bruno Gabriel, parabenizar a Polícia Civil, como ele mesmo ressaltou, também parabenizar a equipe do Tático, que participou também desta prisão, que teve como alvo José Luciano Santos da Silva, elemento de 32 anos de idade, preso, né, por força desse mandado de prisão lá na cidade de Altinho. As imagens são de Luiz Henrique, repórter Adielson Galvão.
2: Obrigado, Adielson, pelas informações. Um homem de 32 anos foi assassinado a tiros nas proximidades da agência dos Correios em Jatobá, no sertão de Pernambuco. Djalma Leite de Albuquerque Júnior pilotava uma motocicleta quando passou a ser acompanhado por dois elementos que ocupavam duas motocicletas. Durante a perseguição, os suspeitos se aproximaram e efetuaram disparos de pistola calibre .40 e .380. Baleado, o homem perdeu o controle da motocicleta e caiu. E mesmo após a queda, ele foi atingido por mais disparos e morreu no local. A Polícia Civil instaurou um inquérito para investigar o homicídio e identificar os responsáveis e, nesse caso, esclarecer a motivação para este assassinato. Uma mulher foi presa em flagrante após tentar matar uma outra mulher com golpes de faca. Esse caso aconteceu no centro de Manari, no sertão do estado. De acordo com informações, Jéssica Nunes de Souza, de 25 anos, atacou Alessandra de Souza Anjos, de 21 anos, e desferiu diversos golpes de faca contra a vítima. Alessandra foi socorrida para uma unidade hospitalar, onde foram constatadas pelo menos 9 perfurações provocadas pelos golpes. Apesar da gravidade dos ferimentos, a vítima não corre risco de morrer. Após o ataque, Jéssica tentou fugir do local, mas foi localizada e presa em flagrante por policiais militares.

0: Delegacia Seccional de Arco Verde, onde foi autuada em flagrante pelo crime de tentativa de homicídio. As circunstâncias e a motivação da agressão serão investigadas pela Polícia Civil. E a gente segue para o final desta edição, agradecendo a você que esteve nos acompanhando até aqui. Muito obrigado pela sua honrosa audiência, você que esteve nos acompanhando através do rádio ou através da internet. E amanhã, a partir das 7 horas, estaremos de volta aqui com Rota da Notícia. Programa eleitoral, né? A propaganda eleitoral gratuita obrigatória, ela fica suspensa aí por alguns dias até o início do segundo turno. E aí depois a gente deve voltar com a programação eleitoral, né? Mas em um tempo menor, em tempo reduzido. Mas amanhã já coloca aí na tua agenda, já coloca no despertador, 7 horas da manhã, Rota da Notícia no ar, aqui pelo Santa Cruz Online, pela Rádio Vale, Rádio Cambuca FM, Jataúba FM e Rádio Pará FM também. A você que esteve nos acompanhando, nosso muito obrigado. Agradecemos também os trabalhos técnicos do Eduardo Brito e da Lisandra, a produção do Levi Xavier e a direção geral do Ney Lima. Um forte abraço deste amigo de vocês, Gilson Fernandes, e até o nosso próximo encontro, se Deus quiser.
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O original, meu filho, estamos chegando nessa manhã de quinta-feira, 1 de outubro começou o jogo, viu? Primeiro dia de outubro, né? Dia 1 pro pessoal ali, né? Começou o jogo, né? Né, Xaropinho? Isso mesmo, rapaz, estamos no mês de outubro, que Papai do Céu abençoe, né? Esse mês de outubro. 8:34, show da Cambuca até o meio-dia. E a gente vai ficar juntinho, viu? Nessa manhã de quinta-feira, né? Pra você que tá de idade nova hoje, felicidades, tudo de bom. Pra você que completa ano no mês de outubro, a gente deseja tudo de bom pra você, né? Lembrando que às 10, Padre Reginaldo Manzotti com o programa Experiência de Deus. Ó, e lembrando que amanhã o programa Rota da Notícia começa às 7 da manhã. Isso mesmo, começa às 7 horas. E o show da Cambuca com o Claudinho Silva começa às 8, meia hora, viu? A gente tá começando agora 8:34, depois do programa Rota da Notícia. Mas amanhã começa às 8 da manhã, tá certo? Devido aí o guia eleitoral que se encerra hoje, né? Só tem meio dia, né? Meio dia. Graças a Deus, meu filho, terminou. Vamos ver o segundo turno, né? Se tiver segundo turno, vamos ver. É isso? 8:35, agora 8:35. E pra gente começar bem o show da Cambuca aqui, a gente vai começar com o Zé Vaqueiro, né? Amnésia. Mas deixa eu mandar um abraço aqui pra galera na Casa do Bolo. Nosso amigo Langstein e Dona Bebeta. Nosso amigo Carlos Lipininha, ele é ao lado da escola João Davi de Souza. Meu amigo Beto e Liliano no Ponto Certo. No Ponto Certo tem os melhores lanches pra você em frente à Policlínica, tá bom? Ó, tá rolando o Feirão da Economia no Mercadinho Santa Maria, né? 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A gente manda um forte abraço, né, Xaropinho? Vamos embora curtir música boa. Pra gente começar bem aqui, ó. Zé Vaqueiro. O original, né?

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1: Obrigado, gente. Eu queria abusar um pouquinho e falar até um pouquinho demais, mas queria que vocês tivessem paciência. Esse é o primeiro DVD que eu participo como convidado e não poderia ser melhor o convite. É uma família chamada Limão com Mel, que eu aprendi a respeitar há muitos anos atrás e estou muito satisfeito de ter sido convidado. Obrigado.

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0: Olha, ó, 9:40. Essa é uma música bonita, né, meu filho? É. Que música linda. Moleca sem vergonha, lábios divididos. É, voltando do intervalo. Nessa manhã de quinta-feira, 1 de outubro. Olha, você também curtiu aqui no Som da Cambucá, Fernandinha. Também Rei Vaqueiro, né, Fernandinha? Com a participação do Rei Vaqueiro. Choro e Te Ligo, Léo Magalhães. Também Fui Fiel, Pablo. Raça Negra, Dou a Vida pelo Beijo, também Não Telefone Mais. É, cada uma melhor do que a outra, né? Só Pensando em Você, Rick Renner.
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0: Olha, também você curtiu lá no comecinho, Magnífico, Verdadeiro Amor. Também Ciel Rodrigues, Impressionando os Anjos, Limão com Mel, né? A Noite Mais Linda, Brasas do Forró, aquele forrozinho gostoso, né? Parangolé, Me Domina, Léo Santana. E também Exalta Samba 24 horas, e é claro, Zé Vaqueiro. Olha, esse é o Show da Cambucá até o meio-dia. Chegando o Bruno Marrone.

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2: Olha, daí a maior saudade de todos os tempos, é. Xaropinho, vamos embora. Vem aí na sequência o Padre Reginaldo Mozotti com o programa Experiência de Deus aqui na Cambuca.
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Louvado seja nosso Senhor Jesus Cristo, para sempre seja louvado. Querido povo de Deus, é com grande alegria hoje, Santa Teresinha do Menino Jesus, rogai por nós. A Santa das Rosas, Santa Teresinha, intercedei por nós. E hoje, toca a corneta, sacristão, porque nós estamos completando 21 anos da obra Evangelizar é Preciso. Louvando a Deus nosso Senhor, proclamando as graças de Deus. Por isso, ofereço este programa em ação de graças a Deus pelos 21 anos. Ofereço a todos os colaboradores da obra Evangelizar, colaboradores do santuário, onde a sede da obra Evangelizar é Preciso. E também a todos vocês, queridos associados, associadas. O programa hoje para você, a missa do meio-dia, é na sua intenção, querido associado, associada, Santa Teresinha do Menino Jesus. Quero saudar a todos a partir da Rádio Evangelizar, de onde tudo começa. As rádios irmãs cujos nomes cito neste momento. E na sinceridade. Hoje, 21 anos de existência. Quero saudar pela TV Evangelizar, sinal digital em todo o país, em várias cidades, canal aberto, pelo YouTube Padre Manzotti Oficial. Sempre ali, com sempre novos conteúdos, sempre evangelizando. Não esqueça de se inscrever, YouTube Padre Manzotti, pelo aplicativo da Associação Evangelizar é Preciso, e todas as plataformas digitais. E hoje, quero saudar uma nova emissora que entra conosco, Sintonia do Vale FM 98,9. Da cidade de Volta Redonda, Rio de Janeiro. Sejam bem-vindos. Sintonia do Vale FM 98.9, Volta Redonda, Rio de Janeiro, com o programa Experiência de Deus. A Diocese de Barra do Piraí, Rio de Janeiro, Dom Luiz Henrique da Silva Brito. Bem-vindos. 21 anos de existência e nós estamos no sétimo dia da novena dos arcanjos. Nós estamos na quinta eucarística. Quanta coisa, não é, meu irmão, minha irmã? Quanta coisa para celebrar. Quinta eucarística, Santa Teresinha do Menino Jesus, a Santa das Rosas. Passarei o meu céu derramando graça sobre a terra. E também a novena dos arcanjos. Em nome do Pai, do Filho e do Espírito Santo. Amém. Naquele tempo, o Senhor escolheu outros 72 discípulos e os enviou dois a dois à sua frente a toda cidade e lugar onde ele próprio devia ir. E dizia-lhes: a messe é grande, mas os trabalhadores são poucos. Por isso, pedi ao dono da messe que mande trabalhadores para a colheita. Eis que vos envio como cordeiros para o meio de lobos. Não leveis bolsa, nem sacola, nem sandálias, e não cumprimenteis ninguém pelo caminho. Em qualquer casa em que entrardes, dizei primeiro: a paz esteja nesta casa. Escute bem e diga: seja bem-vinda a paz do Senhor. Dizei primeiro: a paz esteja nesta casa. Se ali morar um amigo da paz,

a paz repousará nele. Se não, ela voltará para vós. Permanecei naquela casa, comei e bebei do que tiverem, porque o trabalhador merece o seu salário. No entanto, sabei que o reino de Deus está próximo. Eu vos digo que naquele dia Sodoma e Gomorra será tratada com menos rigor do que esta cidade. Senhor, eu fico na primeira parte do evangelho de hoje para rezarmos, refletirmos. O Senhor chama 72 discípulos. Sabemos que ele tinha 12 apóstolos, mas ele alarga o número de missionários, 72, e os envia. Os envia em missão, onde ele próprio devia ir. Eu e você somos parte destes 72. E hoje, 1º de outubro, mês missionário, somos chamados a proclamar o reino e estar onde o próprio Jesus gostaria de estar. Percebe a missão que o Senhor nos dá? Eu disse que hoje é muito emblemático, 1º de outubro, mês das missões, e nós somos missionários pelo batismo. Diga você, eu sou missionário pelo batismo. Diga, eu sou missionário pelo batismo. E o Senhor está me enviando hoje. O Senhor está me lembrando que sou missionário. O Senhor está me enviando sob a proteção da padroeira de todas as missões, Santa Teresinha do Menino Jesus. Ela é a padroeira das missões, copadroeiro São Xavier, São Francisco Xavier. E a grande missão, perceba, é falar do Senhor. Porque se ele manda onde ele próprio devia estar, é para anunciar Jesus Cristo. Então fale, Senhor, eu me coloco a teu serviço, a messe é grande, os operários são poucos, é verdade, Senhor. Mas eu quero fazer parte destes poucos operários. E rezo hoje para que mais e mais pessoas se façam missionários. Senhor Deus, hoje é um dia tão especial e quero pedir, por intercessão de Santa Teresinha do Menino Jesus, uma graça. Peço uma graça. Pedi, recebereis, procurai e achareis, batei, a porta vos será aberta. Lembre-se que ela disse, eu não quero passar o meu céu. Sim, não trabalhar pela terra, eu quero trabalhar pela igreja. Então diga, Santa Teresinha, tome este meu pedido hoje e apresente ao bom Deus. Obtenha a graça que tanto necessito, Santa Teresinha das Rosas, Santa Teresinha. Junto de Deus, intercede por mim. Diga o que é que você tanto necessita. A cura de uma doença, uma depressão que está te causando muito sofrimento, um desencontro na família, Santa Teresinha no céu, trabalhe em meu favor. Santa Teresinha, intercede a teu amado Jesus por mim, ao teu querido, ó menina Flor do Carmelo. Intercede a Deus por mim. Filhos e filhas, é um motivo que te leva a ligar para alguém, a passar um WhatsApp. E eu gostaria que você, no chat, colocasse como você sente essa obra. Evangelizar é preciso nos 21 anos. Eu queria que você falasse sobre a obra Evangelizar. Hoje, 21 anos. A equipe já no próximo bloco vai trazer para mim. E eu quero comentar com você. Missa especial às 12 horas. Celebre em horário alternativo também às 4, também às 5h30. Eu volto já.

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0: Santa Teresinha do Menino Jesus, padroeira das missões, rogai por nós. E eu divido com você hoje 21 anos da obra Evangelizar é Preciso. Há 21 anos atrás, nasce a missão envolvida por um propósito: evangelizar, elevar a mensagem de Jesus. No 10º ano, recebemos a missão Jesus das Santas Chagas, uma missão feita de fé, oração, trabalho, principalmente de pessoas que acreditam que evangelizar é preciso. Nesses 21 anos, há 19 anos, nasce a rádio Evangelizar é Preciso. Toca o sino, sacristão! Rádio Evangelizar, há 19 anos, entrou no coração de milhares de lares. Por meio das ondas do rádio, a palavra de Deus atravessou distâncias, acompanhou famílias, levou oração a quem precisava, transformou vidas. Há 19 anos, o Jornal do Evangelizador. Você recebe todos os meses o Jornal do Evangelizador, que para mim é um instrumento de catequese, um instrumento de espiritualidade, um instrumento de evangelização. São páginas que levam informação, formação, testemunho, espiritualidade, história de fé dentro das casas. E há 15 anos, a TV Evangelizar. Há 15 anos, a missão ganhou novas telas, novas possibilidades. A TV Evangelizar nasceu para levar a palavra de Deus pela televisão. Portanto, 21 anos de obra Evangelizar é Preciso. Louvado seja Deus, minha ação de graças a Deus, minha ação de graças a todos os colaboradores, ação de graças a todos aqueles que são voluntários e aqueles que são nossos associados fiéis. Sim, aqueles que todos os meses fazem a sua contribuição dentro das suas possibilidades. Muito obrigado. Aqueles que já há 21 anos são associados, aqueles que são associados mais recentemente e aqueles que se tornarão associados hoje, nessa data de Santa Teresinha do Menino Jesus, nesta data de 21 anos da obra Evangelizar, que vai pensar assim: puxa, há tanto tempo que eu acompanho esta obra, hoje, nos 21 anos, eu vou me comprometer, vou me tornar um associado. 0800-410-6060, torne-se associado hoje. 41-3221-6060. Renata, que a paz de Jesus esteja com você.
1: Contigo também. Bom dia, Padre Reginaldo.
0: Bom dia, Renata. Que a paz do Senhor esteja com você. Você fala de onde, querida?
1: Eu falo da cidade de Maricá, no Rio de Janeiro.
0: Opa, hoje começou uma emissora de Volta Redonda a transmitir nosso programa. Isso. Minha saudação a Maricá, Rio de Janeiro. É, fica próximo da capital?
1: Fica próximo a Niterói, do outro lado da ponte.
0: Ah, por acaso, aí pega o canal 16.1? Já tentou?
1: É, pega a TV Evangelizar, mas eu não sei qual é o número.
0: Opa, dá uma olhadinha e depois, se for, grava um áudio para mim. Eu estou ansioso, Rio de Janeiro, dê um retorno. Eu anseio por ouvir. Olha, eu acompanho a TV Evangelizar pelo canal 16.1. Tenta depois, tá bom? Por favor.
1: Tá bom.
0: E como é que se acompanha? Ah, pela TV, né?
1: Pela TV.
0: Tá certo. Diga lá, Renata.
1: Eu quero dar um testemunho de fé, Padre Reginaldo.
0: Por favor.
1: Dia 29 de setembro foi meu aniversário.
0: Parabéns.
1: É a Dia dos Arcanjos.
0: Isto.
1: E há um ano atrás, o meu marido foi diagnosticado com câncer de rim. E então foi feito o tratamento, a cirurgia, com a rapidez. Por causa da complexidade.
0: Certo.
1: E 5 dias depois veio o meu diagnóstico de câncer de mama.
0: Nossa.
1: Então foram os dois na mesma época, passando pela mesma, uma situação bem parecida. Ele fez a cirurgia do câncer, retirou e terminou o período de recuperação dele dos 15 dias. Eu comecei meu tratamento.
0: Puxa.
1: Com a quimioterapia, depois a cirurgia, depois a radioterapia.
0: Ah.

0: Foi o primeiro caso que ele viu de cura na quimioterapia.
1: Louvado seja Deus.
0: Todo esse período, muitas pessoas se colocaram em oração por mim e pelo meu esposo. Hoje, dia de Santa Terezinha do Menino Jesus, foi a paróquia onde eu nasci, fui batizada, crismada. Só casei na Basílica de Nossa Senhora Auxiliadora.
1: Certo.
0: Não foi lá na paróquia de Santa Terezinha. E hoje é dia de Santa Terezinha.
1: Era seu dia de ligar e dar o testemunho.
0: Exato.
1: Era seu dia.
0: Então, quero pedir a oração por todas essas pessoas, que tanto da paróquia de Santa Terezinha, que a minha família toda fez parte, como todas as pessoas que se disponibilizaram também em oração por mim, pelo meu esposo. Peço oração de graças, que eles alcancem também a graça deles.
1: Então, diga, graça recebida...
0: Graça testemunhada, toca o sino, sacristão.
1: Louvado seja Deus. Está aí a Renata de Maricá, Rio de Janeiro, TV Evangelizar. Eu insisto, povo querido do Rio de Janeiro, tente sintonizar na sua casa a TV Evangelizar e tente, através do controle 16.1. E uma vez que você conseguir, grave um áudio para mim. 41-3221-6060. Anseio por expandir no Rio de Janeiro. Lá em Maricá é Dom José Francisco Rezende Dias, da Arquidiocese de Niterói. Queridos irmãos e irmãs, hoje 21 anos da obra Evangelizar, mas é dia de Santa Terezinha do Menino Jesus. Ela nasceu no dia 2 de janeiro de 1873. Filha de um casal de ourives, e ela mesma fala dos pais, dignos do mais alto do céu do que da terra. Ela era a última de 8 irmãos, 3 morreram quando criança. Aos 4 anos, ficou órfã da mãe e viveu um grande drama do abandono. E depois, as irmãs também entraram no Carmelo, mas ela era chamada pelo pai, a pequena rainha da França e de Navarra, como também a pequena órfã. Santa Terezinha fez um processo de santificação belíssimo. Vamos ouvir mais sobre isso depois do intervalo.
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Queridos filhos e filhas, ainda falando um pouco mais sobre Santa Teresinha do Menino Jesus, ela, com 15 anos, entra no Carmelo com autorização do Papa Leão XIII. Disse ele a ela: você vai entrar se Deus quiser. Logo cedo, a superiora pediu que ela começasse a escrever o seu diário. E ela disse que no dia 9 de julho, na festa da Santíssima Trindade, disse: recebi a graça de entender, mais do que nunca, quanto Jesus quer ser amado. Santa Teresinha do Menino Jesus faz a teologia do pequeno caminho, a infância espiritual. Sua prática de amor a Deus não se baseava nas grandes coisas, mas em pequenos atos diários, aparentemente insignificante. Na sua autobiografia, Santa Teresa descreve assim: há somente uma coisa a ser feita, oferecer a Jesus as flores dos pequenos sacrifícios. Repito por ora, em sua autobiografia, ela diz: há somente uma coisa a ser feita, oferecer a Jesus as flores dos pequenos sacrifícios. Santa Teresinha do Menino Jesus. Bíblia aberta, cartilha de oração.

Primeiro Reis, capítulo 21, versículo 17, seguintes. Primeiro Reis, capítulo 21, 17, seguintes. Quero contextualizá-los antes, na leitura orante. O trecho que vamos ouvir acontece depois do episódio da vinha de Nabote. O rei Acabe desejava possuir a vinha de Nabote, mas Nabote, que era o dono da propriedade, se recusou a entregá-la, porque aquela terra era herança de sua família. Jezabel, a rainha que adorava o deus Baal, esposa de Acabe, articulou uma falsa acusação contra Nabote, que acabou sendo condenado e morto. Depois disso, Acabe tomou posse da vinha de Nabote. É importante você saber esse contexto. E nesse mesmo dia, que Deus envia Elias para confrontar o rei Nabote. O profeta vai ao encontro de Acabe e anuncia que Deus viu a injustiça cometida e que o rei seria responsabilizado por ela. Portanto, feito esse contexto, 1 Reis, capítulo 21,

versículo 17. Então, o Senhor Deus disse a Elias, o profeta. Então, o Senhor Deus disse a Elias, o profeta. Vai falar com Acabe, o rei de Israel que mora na cidade de Samaria. Você o achará em Jezreel, na plantação das uvas de Nabote. Você então lembra a história que eu acabei de contar, que fizeram uma acusação falsa à esposa do rei, a Jezabel, a malévola, a idólatra, e mataram Nabote e o rei acabou pegando a plantação. Ele foi até lá para tomar posse dela. Quem? O rei. Estava lá querendo a vinha de Nabote. Diga, continuou Deus a dizer a Elias, versículo 19. Diga a Acabe que eu, o Senhor, estou dizendo a ele. Você mata o homem e ainda fica com a propriedade dele? Diga a Acabe que o que eu estou dizendo é isso. No mesmo lugar onde os cachorros lamberam o sangue de Nabote, eles lamberão seu próprio sangue. Quando Acabe ouviu Elias, viu Elias, perguntou: você já me achou, meu inimigo? Elias respondeu: achei sim. Porque você se entregou completamente a fazer o que o Senhor Deus considerava errado. Por isso, ele disse: eu vou fazer com que a desgraça caia sobre você. Vou acabar com você e vou me livrar de todos os homens da sua família, tanto os jovens como os velhos. Vou fazer com sua família o mesmo que fiz com a família do rei Jeroboão, filho de Nebate, e com a família de Baasa, filho de Aías, porque você levou o povo de Israel a pecar, e isso me provocou e me fez ficar irado. Elias continuou: mas aí é sobre Jezabel, a rainha idólatra e assassina. Vamos ao texto. Vamos ao texto no meio onde hoje as pessoas pensam: Deus não vê, Deus não enxerga, Deus não vê essas artimanhas, não vê aquilo que é feito na surdina. Jezabel, a idólatra, podia e pensou que o crime estava resolvido. Nabote morto. Nabote agora não tinha quem o herdasse, e foi lá o rei Acabe e pegou de forma ilegítima e de forma contra a vontade de Deus a terra de Nabote. Deus envia Elias. Ao enviar Elias e dizer uma frase tão forte: onde foi derramado, os cães, cachorros lamberam o sangue de Nabote, irão lamber o seu próprio sangue. Por isso, com esta frase, Acabe, que era rei, tem que tomar consciência de que ele não está acima de Deus. Elias não se intimida em denunciar o pecado. Isso nos ensina que não há posição, nem autoridade, nem influência neste mundo que justifique a injustiça.
Por ora é isso. Não há poder humano, autoridade, influência que justifique a injustiça humana. E Elias, o profeta que não tem medo de denunciar o pecado. Voltamos já.

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3: E continuando a refletir sobre 1 Reis, capítulo 21, esse texto de 17 a 22, nós refletíamos que Elias foi enviado e não teve medo. Primeiro ponto, o profeta não teme a verdade. O enfrentamento e a denúncia. Estamos começando o mês missionário. O Senhor nos envia. Segundo, Acabe, de fato, era rei, Jezabel a rainha, mas que não há autoridade aqui na terra, por mais influência e poder que tenha, que justifique a injustiça. Terceiro, você poderia pensar, mas não foi Acabe que maquinou a morte de Nabote, foi Jezabel. Um terceiro ponto, o pecado.

0: de conversão, não só de condenação. Elias também o chama à conversão. Mas termino com um último ponto. Poderia ir muito mais. Percebe que o mal gera o mal, o pecado gera o pecado. No final ele disse: você levou o povo a pecar quando aceitou adorar outro Deus. O pecado da idolatria o cegou, o fez surdo, o fez um homem iníquo. O pecado da idolatria amortizou ou anestesiou ou relaxou a consciência a ponto de aceitar tomar posse de uma terra fruto de um assassinato. Que Deus nos ajude a compreender a leitura orante de hoje. Eu gostaria de lembrar que nós estamos na leitura dos profetas. Padre, nós estamos em Elias. Sim, mas já tivemos Samuel. Então, sabe o que você faz? Você vai no YouTube, Padre Manzotti, e tem lá, se você está olhando na tela agora, descreva pelo rádio, você tem leitura orante. E nós começamos com Samuel, a vocação de Samuel, como Samuel ungiu Saul. Estamos em Elias, já apareceu o nome de Eliseu, depois iremos para Eliseu. Isso é uma forma de você conhecer os profetas. Volto a dizer, catequese, gente, formação, como eu acredito nisso, como eu tenho falado sobre a importância de conhecermos a Bíblia, que não sejamos ignorantes da palavra de Deus. São Jerônimo dizia, né, ignorar a escritura é ignorar a pessoa de Jesus Cristo. Mas, padre, não tem nada a ver com Jesus Cristo que o senhor leu, tudo a ver, porque Jesus Cristo é a plena revelação. Mas ele é fruto do Antigo Testamento, a nossa fé é fruto do Antigo Testamento. Então capriche, vai lá, ó. Gente, não se cobra nada. Se cobrasse, é capaz que alguém criticasse, e por isso diria que não acompanhava. Mas está lá, olha o trabalho, a gente faz com muito carinho. 22 anos, né? Se 21 anos tem a obra, 22 anos eu estou no rádio. Consuelo, que a paz de Jesus esteja com você.
1: Amém, padre. Bom dia. Eu nem acredito que eu estou falando com o senhor, padre.
0: Hoje é seu dia, dia de Santa Terezinha do Menino Jesus.
1: Ai, padre, desde 2017 que eu me acompanho, nunca consegui falar com o senhor, mas eu amo o senhor.
0: Obrigado.
1: Viu? É uma bênção na nossa vida.
0: De onde você fala, minha querida?
1: Natal, Rio Grande do Norte.
0: Seja bem-vinda. E como é que você me acompanha ali em Natal?
1: Eu acompanho pela TV 16.1, pela 98 FM e YouTube, né?
0: Tá certo, então nós temos TV Evangelizar, canal 16.1 em Natal, Rio Grande do Norte. Isso. Diga lá, Consuelo.
1: Padre, eu tô super nervosa.
0: Calma, estamos em família.
1: Primeiro eu tô ligando para agradecer, né, que eu prometi para São José dormindo e Nossa Senhora das Graças. Pela uma graça que, com certeza, e de novena em novena, o ano passado, na novena da Santa Cruz, eu fiz a novena no mês de setembro, acredito que sim.
0: Sim, sempre é setembro, 14 de setembro, a exaltação da Santa Cruz.
1: Isso. Então, eu estava esperando a minha aposentadoria, não é? Porque por tempo de serviço entrou na justiça. E nada desse povo querer me dar minha aposentadoria. Então, quando foi no quarto dia, eu fazendo, né? Sempre pedindo a São José dormindo, que eu sou muito devota,
0: sim,
1: e a Nossa Senhora das Graças.
0: Amém.
1: E na novena da Santa Cruz, no quarto dia, chegou a carta da minha aposentadoria.
0: Louvado seja Deus.
1: Eu prometi que assim que eu conseguisse falar com o senhor, eu ia agradecer, né?
0: Amém.
1: A São José dormindo e a Nossa Senhora das Graças.
0: Então, a São José rogou?
1: São José
0: providenciou,
1: com certeza.
0: Tá bom. Quer deixar alguém em oração, querida?
1: Quero deixar minha família inteira, né? E também

0: Eu tenho um filho que ele recente, agora em dezembro, se envolveu com pessoas erradas, padre, e foi preso.
1: Tá. Melhor não dizer o nome. Vamos, Deus sabe de quem estamos falando.
0: É.
1: Né?
0: Mas eu queria deixar minha filha Daiane.
1: Tá.
0: Luana.
1: Pois não.
0: E Fátima, a minha irmã.
1: Tá bom. Que Deus abençoe, minha querida Consuelo de Natal, Rio Grande do Norte, YouTube, TV Evangelizar, canal 16.1. Nos transmite lá a Rádio 98 FM, FM 87.9, Rural FM, ao arcebispo Dom João Santos Cardoso, da Arquidiocese de Natal. Gente, pessoal interagindo muito lá no chat. E aí, há uma missionária, dai-me, Senhor, a Lourdes Bernadette, essa obra é maravilhosa, o programa é uma bênção. A Anne Serafim está lá no YouTube, Padre Manzotti, agradecida a Deus pelo acesso à obra Evangelizar é Preciso, Maria Aparecida. Parabéns por esta obra maravilhosa. Joseli Brasiliano, é tudo na minha vida essa obra. Sou também mensageira da capelinha, Josiele, perdão. Maria Faustina, quanta graça a obra Evangelizar é Preciso. E é missionária no dia de Santa Terezinha. É verdade, Maria Faustina, esse é o sentido. Betânia, Deus abençoe essa obra sempre. Também a Vera Oliveira, parabéns pela obra, 21 anos no amor de Deus. Neida Silva, muitos anos que acompanho a obra, é muito importante para nós, principalmente esses momentos bíblicos. A Vânia Dark, agradeço pelos 21 anos que tem transformado nossas vidas e o carisma é maravilhoso. A Marli Menezes, 21 anos de obra Evangelizar é Preciso. Abençoada seja toda evangelização e dedicação. Sou associada com muito orgulho. E o Vladimir Lima, a obra Evangelizar é uma maravilha. Sempre estou assistindo, pedindo graças, alcançando, agradecendo. Que Deus abençoe sempre mais Jesus das Santas Chagas. Pois bem, comente lá e juntos, lembrando, temos a missa ao meio-dia. Celebro de modo horário alternativo às 16h, também às 16h e às 17h30. Lembrando que sábado agora eu estarei celebrando o Tríduo de São Francisco no Santuário de São Francisco de Assis, no Xaxim. Eu volto já, volte comigo.

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0: hoje é aniversário da rádio Divinópolis FM, Divinópolis, Minas Gerais. FM 107.1 de Coronel Fabriciano, Minas Gerais. Mais FM, Campina da Lagoa, Paraná. Maravilhas FM, Maravilhas, Minas Gerais. Shalom FM, Fortaleza, meu abraço. A comunidade Shalom. Meu grande abraço a Moisés Azevedo e a todos da comunidade Shalom. TV Evangelizar, Nossa FM de Teresópolis, Rio de Janeiro. E TV Curtição Caicó, Rio Grande do Norte. Queridos irmãos e irmãs, hoje 21 anos da obra Evangelizar é preciso. O Jornal do Evangelizador está lindo. Eu digo para você que traz na capa 21 anos, missão que transforma vidas todos os dias. Você recebeu na sua casa. Eu sei que teve greve do correio, mas já acabou. Vai receber se não recebeu. Que tal você fazer parte dessa família hoje? 21 anos. 41-3221-6060. Vem no Jornal do Evangelizador, o Evangelizar é Preciso, a foto de Dom Gregório Paixão. Vem um pouco da nossa história, leia, gente. E aí vem a novena de Nossa Senhora Aparecida, que vamos fazer. E vem a novena de Santa Teresinha do Menino Jesus. Quero lembrar também, 21 anos, o Jornal do Manzotinho, a turma do Manzotinho, gente. Olha que coisa maravilhosa. Santa Teresinha na capa, detalhe importante, tá vendo? Ô, crianças, vocês vão receber o material de para colar, adesivos para serem colados. Meu Deus, que coisa mais linda. São Carlos Acuti, Santa Teresinha, São Francisco de Assis. Turma do Manzotinho, olha aí, um presente para você da obra Evangelizar é Preciso. Padre, eu quero receber o Jornal do Evangelizador, torne-se um associado hoje, 41-3221-6060, ou você pode ligar, 0800-410-6060. Eu gostaria, nesses 21 anos, lembrar de uma frase lapidar de Santa Teresinha do Menino Jesus. E hoje, gostaria de rezar antes da novena. Para mim, a oração é um impulso do coração. É um simples olhar voltado para o céu. É um grito de gratidão e de amor, tanto na provação quanto na alegria. E agora, eleve seu pensamento e reze comigo essa breve oração no dia de Santa Teresinha do Menino Jesus. Ó Santa Teresinha, sede nosso anjo protetor na travessia desta vida. Santa Teresinha do Menino Jesus, que dissestes: espero não ficar inativa no céu. Meu desejo é de trabalhar ainda pela igreja, pelas almas. Santa Teresinha, hoje é teu dia. É também dia e aniversário da obra Evangelizar é Preciso. Santa Teresinha, trabalhe no céu por essa graça que tanto peço. Você deve imaginar que a graça que peço é começar a movimentação e a construção na terra prometida. Essa é a intenção geral. Mas a sua intenção hoje, dia de Santa Teresinha, qual é? Até meia-noite é dia de Santa Teresinha. E juntos, sétimo dia da novena dos arcanjos, rezemos.
1: Certeza que paira no
0: Arcanjo Gabriel, portador das boas novas, da mudança e da sabedoria, da inteligência. Arcanjo da Anunciação, trazei a palavra de Deus e que ela permaneça em meu pensar e agir. Fazei com que também eu seja um mensageiro dos preceitos do Senhor, por palavras de bondade e solidariedade. Arcanjo da Anunciação, vinde em meu auxílio. Arcanjo Rafael, guardião da saúde e da cura, que os raios curativos desçam sobre mim, dando-me saúde e cura dos males, do corpo e da alma. Guardai meu corpo e minha mente, livrando-me de todas as doenças. Que vosso raio curativo esteja em meu lar, Arcanjo Rafael. Arcanjo Rafael, curai a minha alma. Curai as minhas enfermidades. Arcanjo Miguel, príncipe, guardião e guerreiro, defendei-me com vossa espada, protegei-me com vosso escudo. Não permita que o mal me atinja. Protegei-me contra assaltos, roubos, acidentes e quaisquer atos de violência. Livrai-me de pessoas negativas, invejosas. Levante o vosso escudo de proteção em meu lar, minha família, parentes e amigos. Guardai meu trabalho, meus negócios e meus bens. Arcanjo Miguel, trazei paz e libertação. Arcanjo Miguel, defendei-me no combate. Arcanjos de Deus, venham em meu auxílio. Arcanjos do Senhor, venham em meu socorro. Hoje, 21 anos da obra Evangelizar é preciso. Dia de Santa Teresinha do Menino Jesus. O Senhor esteja convosco, Ele está no meio de nós. Abençoai, Senhor, todos os associados da obra Evangelizar é preciso. Abençoai aqueles que ainda não se tornaram, claro, aqueles que acompanham. Abençoai, Senhor, todos os trabalhadores da obra Evangelizar é preciso, nossos colaboradores, nossos voluntários. Abençoai a água, a roupa dos enfermos, as fotos de família. Em nome do Pai, do Filho e do Espírito Santo, amém. Viva Santa Teresinha do Menino Jesus! Viva a obra Evangelizar nos seus 21 anos de existência! Evangelizar sempre é preciso!

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Olha, estamos de volta, 11 horas e 4 minutos e 4. Para você que estava aí com o Padre Reginaldo Manzotti, Experiência de Deus, volta amanhã, a partir das 10 da manhã, aqui na nossa programação, não é isso? Ó, a segunda parte do show da Cambucá, a partir de agora com muita música boa até o meio-dia. Lembrando que meio-dia temos o último guia eleitoral das eleições do primeiro turno. As eleições já é no domingo, né? Então encerra-se hoje. Então meio-dia será o último guia eleitoral, né? Amanhã a programação normal é a partir do meio-dia, J. Lima agora. Amanhã, viu? Amanhã. Hoje é o último dia do guia eleitoral. Então hoje ainda continua a partir do meio-dia o guia eleitoral e logo na sequência J. Lima agora. Isso. Às 12h30, né? J. Lima às 12h30. Hoje, tá bom? É o último guia eleitoral, né? E amanhã normaliza tudo. A partir do meio-dia, J. Lima. E, é claro, às 7h, Rota da Notícia, né? 25 minutos a menos, né, meu filho? 30 minutos, né? Que a gente começa sempre nos 30, né? Ó, show da Cambucá, abraçando os amigos e amigas. Meu amigo Beto e Liliano no Ponto Certo hoje, quinta-feira. A galera lá no bar do meu, tomando aquela cervejinha gelada, né? Lá no nosso amigo Vicente. 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

0: 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Meu amigo Bola também tá ligadinho com a gente. Estamos de volta com o show da Cambucanha. E é claro, o Jean e Giovanni, o grande amor da minha vida aqui, ó. Música bonita, viu? Pra gente recordar e curtir essa música linda. Minha amiga que tá ligadinho comigo também lá em Santa Cruz do Capibaribe, Neuda Silva, um abraço, viu? Meu amigo Kelson, abraçando também Cleiton.
1: A gente...
0: Minha amiga Gorete também ligadinho comigo. Como é o nome do outro, Xarabio, que eu tinha, que eu acabei esquecendo? Como é o nome do outro que tá ouvindo a gente também lá em Santa Cruz?
2: No céu.
0: Eu acabei esquecendo o nome dele, rapaz.

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Olha, estamos chegando ao finalzinho de mais uma programação aqui da Cambuca FM. Que coisa boa, né? Você curtiu também aí, ó, Zeca Pagodinho, Evidência, também Bonde do Estrondo, né? Mansão do Estrondo, nosso amigo Renato gosta, né? Abraço aqui também pro meu amigo Bola, tá ligadinho com a gente. Léo Foguete cantou também pra gente aqui no som da Cambuca FM, do Oswald Dantas, Augusto César, Me Esqueci de Viver, essa música linda, né? Tapa no Vento e também Alcione, Depois do Prazer. Esse é o som da sua Cambuca FM. É, meu filho. Ó, vem aí na sequência. Vem aí na sequência o programa. O guia eleitoral, horário reservado aos partidos políticos, é o último, né? É o último. Né, Xaropinho? É o último. Guia eleitoral, não é isso? Lembrando que 12h30 tem J. Lima agora, e depois de J. Lima tem a programação da Cambuca FM. Hoje não tem o Vale Mix, hoje não tem o Sombrega, hoje não tem Antônio Carlos, hoje tá a programação normal, tá bom? Então um abraço a todos, obrigado pelo carinho. A gente se encontra amanhã, né? A gente se encontra amanhã, a partir das 8 da manhã, viu? Amanhã, horário normal, às 8 da manhã, aqui na Cambuca FM. Um ótimo começo de tarde.

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1: 12:25.
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1: Olá, público querido, boa tarde pra você. 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
1: Quinta-feira, 1º de outubro de 2026. No programa de hoje você vai acompanhar. PM e GCM apreendem revólver, munições celulares e crack e conduz mulher para a delegacia de Santa Cruz do Capibaribe. Homem é levado para o plantão da 17ª DESEC após ser acusado de agredir a companheira em Toritama. Duas pessoas morrem em acidente de trânsito na cidade de Petrolina. Elemento é preso acusado de estupro que aconteceu em 2014 em Altinho. Aproximadamente 2.000 policiais militares são designados para reforçar a segurança do Agreste e Sertão de Pernambuco durante eleições. Polícia registra 2 homicídios em menos de 12 horas no município de Petrolina. E moradores denunciam elemento que está furtando números de casas na cidade de Caruaru. Acredite se quiser, essas e outras serão destrinchadas aqui agora, no melhor programa policial de Santa Cruz e de todo o interior de Pernambuco. Diferente dos iguais, não tem pra ninguém. Como sempre, o gráfico subindo e você fica sabendo no nosso programa. 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Para me ouvir é pela Rádio Vale FM, Cambuca FM e Nova Geração FM. 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E aparece o programa, as imagens de cada notícia que eu divulgo aqui no programa, que tem a melhor e maior equipe do jornalismo policial. Não tem pra ninguém. Se inscreve, aciona o sininho, porque quando eu entrar no ar, você recebe uma notificação. Depois que o programa termina, fica disponível pra você assistir a hora e aonde você quiser. J. Lima Agora, corre pra o YouTube, deixa o joinha, o comentário, o programa tá daquele jeito. Muita bronca. Já, já. Informações. 2.000 policiais, aproximadamente 2.000 policiais militares estão descendo aqui para o Agreste de Pernambuco e o Sertão, porque domingo é dia de eleição. Aí tem a Operação Eleição 2026. Muita polícia na rua. Você sabe que até terça-feira a polícia não pode cumprir mandado de prisão. É, acredite se quiser. É uma informação importante. Quem vive à margem da lei, até terça-feira não pode ser preso. Acredite se quiser, só flagrante. só em situação de flagrante. Não vá pensando que não pode ser preso de jeito nenhum. Se tiver flagrante, ó, é presídio. Vai comer galinha babada e tomar café de canequinha. É ou não é? Ó, daqui a pouco informações de uma mulher que foi levada para a delegacia com entorpecente. A gente tem imagens do material apreendido. Tem revólver, tem crack, tem munições, tem dinheiro e vários celulares. Acredite se quiser, meu amigo. Ei, minha amiga, daqui a pouco a reportagem completa aqui no programa. Enquanto isso, a violência contra a mulher continua. Na noite de ontem, um homem foi conduzido para a delegacia de plantão em Santa Cruz do Capibaribe após ser acusado de agredir a companheira no bairro Deus é Fiel, na cidade de Toritama. Segundo informações da equipe da Romu, efetivo especializado da Guarda Civil Municipal da capital do Jeans, que atendeu a ocorrência, não é a primeira vez que a mulher é agredida pelo companheiro. Olha, ele fez a mulher de carne moída, bateu com força. Bateu com força na mulher, velho. Me ajuda aí, pô. Mais detalhes aqui agora, põe no ar.
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1: Olha a bronca aí. Um homem de 41 anos foi conduzido para a delegacia após ser acusado de agredir a companheira de 36 anos de idade no bairro Deus é Fiel, na cidade de Toritama. A ocorrência foi apresentada na delegacia de plantão em Santa Cruz do Caparibe pela equipe da Romu, efetivo especializado da Guarda Civil Municipal da capital do Jeans. Para mais informações, vou conversar com o GCM Robson. Robson, como foi que o efetivo foi acionado para essa ocorrência?
2: Boa noite a todos. É, nosso efetivo estava chegando na nossa base, que é justamente no bairro Deus é Fiel, quando nos deparamos com um casal que estava na frente da nossa base, com uma mulher pedindo ajuda, é isso? E ao procurar saber o que foi que aconteceu, ela nos informou que o seu companheiro, que estava próximo dela, estava ao lado dela, teria a agredido. E ele estava lá presente, provavelmente tentando convencê-la a não prosseguir com a ocorrência, né, a denúncia. Mas ela nos relatou toda a situação, que foi agredida, que ele, na sua redes, por ciúmes, jogou um móvel por cima dela, ela conseguiu se desviar. E nesse mesmo móvel, ele conseguiu arrancar um pedaço de madeira e agredi-la, né, com essa madeira. E diante dos fatos, a gente acolheu, trouxemos os dois para aqui para a delegacia para ser feito os procedimentos cabíveis.
1: A mulher ficou ferida?
2: Nós levamos a mesma até a UPA para fazer o exame traumatológico e foi constatado algumas lesões, né, no braço dela, na perna. E segundo relatos dela, isso não é a primeira vez que vem acontecendo.
1: Então já é reincidente?
2: Isso, exatamente. Segundo ela, eles têm um relacionamento de aproximadamente 18 anos. E isso já é, de um ano para cá, ela falou que isso começou essas agressões. E isso é a terceira vez. Inclusive, ela mesmo relatou que a última vez dessa agressão, ela foi à delegacia de Toritama, prestou um boletim, foi até o hospital fazer o exame traumatológico. Mas na saída do hospital, ele estava lá, o companheiro dela, e convenceu ela a não prosseguir com o procedimento, né? Com a ocorrência, e ela acreditou no que ele prometeu e encerrou, não continuou com o procedimento na delegacia. Então, acreditando nessa mudança dele, infelizmente veio acontecer novamente.
1: Desta vez, ela demonstra interesse de representar contra ele na delegacia?
2: Exatamente, ela informou com extrema convicção que dessa vez vai seguir até o final. Inclusive, ela afirmou aqui na delegacia, disse que vai até o final, que não suporta mais esse tipo de agressão e não vai mais permitir que isso aconteça com ela.
1: O elemento de 41 anos que está sendo acusado, ele confessa?
2: Bom, ele diz que foi briga entre os dois, né? Que ela parte para cima dele e ele tenta se defender. Inclusive, ele disse que está com alguma marca de unha. Mas, diante dos fatos, a equipe achou por bem trazer aqui para as medidas de cabeça serem tomadas.
1: É aquela coisa, é a palavra dela contra a palavra dele.
2: É, exatamente, né? Mas aí estamos aí para prestar o apoio tanto para a mulher quanto para ele também, que se acha como vítima também.
1: A motivação das agressões, ciúme?
2: É, segundo ela, ele de um ano para cá, ele tem bastante, tá com bastante ciúmes dela, dizendo que ela tem um outro relacionamento fora do casamento e essas coisas, e isso motivou, tá motivando essas agressões contra ela.
1: Situação complicada, para ficar assim é melhor separar, né?
2: É, exatamente, né? No, que não venha até acontecer uma coisa pior, né? Nós aconselhamos ela, ele também, sobre isso. Se não dá para continuar, melhor separar, cada um segue sua vida.
1: Aquele relacionamento falido.
2: É, exatamente, né? Se continuar, é uma coisa que só tende a piorar. Então, melhor caminho é cada um seguir sua vida.
1: O nome do efetivo na ocorrência?
2: O efetivo presente hoje na ocorrência está o GCM Robson, a GCM Flávia e o subinspetor Albino.
1: Então tá aí, as informações em relação a essa ocorrência apresentada no plantão da 17ª DESEC aqui em Santa Cruz do Capibaribe. 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Muito bem, 12:40, meio-dia e 40. Esse é o programa de maior audiência no horário, não tem pra ninguém. Agradecer a audiência do Itamar, é o conhecido Macaxeira. Um abraço, grande Itamar, tá acompanhando o programa na TV, tá aí acompanhando as notícias policiais. Um abraço também a Viviane Barbosa, é a Vivi, que é ouvinte fiel do nosso programa pelo rádio e também assiste no YouTube J. Lima Agora. Alô, Vivi, tudo de bom para você, querida? Atenção, na última terça-feira, a PRF, Polícia Rodoviária Federal, localizou um carro furtado após um homem fugir do efetivo pela BR-104 no município de Caruaru. Olha a bronca aí! Segundo informações da polícia, uma equipe da PRF recebeu informações que um veículo Fiorino com restrição de furto estava circulando por rodovias da região e, após buscas, o efetivo avistou o referido veículo saindo de uma casa. Porém, ao dar ordem de parada ao motorista do referido carro, ele desobedeceu e fugiu no carro. Pegou o beco. Após a fuga...

em Jaboatão dos Guararapes, foi levado para a Delegacia de Polícia Civil em Caruaru para a adoção das medidas cabíveis. É. Ó, daqui a pouco informações de dois elementos acusados de roubos ali entre Belo Jardim e São Bento do Una. Dois ladrões que foram detidos com duas menores de idade dentro de um quarto de motel próximo à cidade de Belo Jardim. Bebedeira e curtição. Um dos elementos está usando tornozeleira eletrônica. A polícia chegou até eles porque um deles estava postando no Instagram. Estava postando que estava lá fumando maconha, bebendo, usando droga e fazendo sexo. Dentro do quarto, um revólver, uma moto roubada, maconha, duas menores de idade transando com esses dois elementos, que são maiores de idade. A gente tem imagens aí, eles fazendo postagens no Instagram, mostrando fumando maconha, bebendo Red Bull. Olha aí um dos elementos. Tirou uma foto próxima à piscina do motel. Bebedeira e curtição para comemorar a vida criminosa. Olha aí, ó. Olha a bronca aí. Os dedinhos, e entre os dedinhos tem a erva, né? O cigarro de maconha. Esse aí é o famoso baseado. Muito obrigado pela informação, viu, Jean? Esse é o baseado. Pra quem nunca viu um baseado de maconha, tá aí nos dedos do elemento. Aí eles postando no Instagram. Aí a polícia monitorando. Epa! Aí a polícia militar entrou em contato com o sistema de monitoramento das tornozeleiras. Aí, ó, o nome tal, tá onde essa pessoa? Ó, tá em tal local lá, às margens de uma rodovia, em Belo Jardim. Aí a polícia foi botar. A polícia deu a butada. Não deu outra. Caíram nas garras da patrulha. Daqui a pouco as informações aqui no programa. Na noite da última terça-feira, a Polícia Civil, com o apoio da Polícia Militar, cumpriu o mandado de prisão em desfavor de um elemento acusado de um estupro no ano de 2014, no município de Altinho. José Luciano Santos da Silva, de 32 anos de idade, estava em um ginásio esportivo quando foi abordado pela polícia e recebeu voz de prisão. O detalhe é que a prisão aconteceu durante o período que existe uma restrição prevista no Código Eleitoral para o cumprimento de mandados de prisão contra eleitores. Mas, segundo informações da polícia, a medida não se aplica ao caso porque José Luciano não consta como eleitor. É aquele tipo de elemento que não está nem aí nem para votar, né? Não consta como eleitor, foi preso. O que permitiu o cumprimento da ordem judicial. Olha aí, contrariando as estatísticas. Após a prisão, o homem foi levado para a delegacia de Altinho e posteriormente encaminhado para a carceragem da 14ª Delegacia Seccional em Caruaru, passou por audiência de custódia e depois foi recolhido ao sistema prisional de Pernambuco. Olha a imagem do elemento. A Polícia Civil chegando com o elemento acusado de um estupro em 2014, faz bastante tempo. Ele era bastante jovem quando praticou o estupro, né? São informações da polícia. O elemento chegando na delegacia é aquela coisa, você que já fez alguma coisa errada na vida, independentemente do ano, do tempo, um dia a casa vai cair. Um dia a polícia vai chegar no seu trabalho, na sua casa, aonde você estiver. Quem é? É a polícia. Abra a porta, boy. É, velho. Então procure advogado, vá monitorando. Você que tem bronca, tente resolver. Tente resolver, porque senão um dia a casa cai. E você vai lá para o presídio comer galinha babada e tomar café de canequinha. O sistema é bruto. Na tarde da última terça-feira, um homem foi assassinado a tiros na Avenida Recife, nas imediações de uma agência dos Correios, no município de Jatobá, no sertão de Pernambuco. Djalma Leite de Albuquerque Júnior, de 32 anos de idade, estava conduzindo uma motocicleta quando foi perseguido por criminosos que estavam em duas motos e depois assassinado com vários tiros de pistolas .40 e .380. Após o crime, os assassinos

0: assassinos fugiram rapidamente em direção à rodovia BR-110 e até o momento não foram identificados ou presos. Até o momento, a motivação do crime é desconhecida e o caso está sendo investigado pela Polícia Civil. Você já notou que ultimamente eu estou divulgando várias execuções e os assassinos estão usando muito pistolas, principalmente .40 e 380. Recentemente, semana passada, teve a execução de um ex-presidiário dentro de uma casa aqui em Santa Cruz do Caparibe, que lá ele foi assassinado com tiros de pistolas .40 e 380, além de tiros de fuzil. Não estão para brincadeira. Ontem eu divulguei a morte de um segurança que foi assassinado na zona rural de Vertente do Lério, também com tiros de 380 e .40. Daqui a pouco tem informações de mais dois homicídios, também tiros de pistolas 380 e .40. Antigamente se matava muito com revólver, com faca. Hoje em dia é muita pistolagem. É a pistolagem correndo solta no estado de Pernambuco. E há quem diga que tá tudo bem, né, Ari? Há quem diga que tá tudo sob controle, mas a verdade não é essa. A realidade é outra. É um mata-mata que não para. Muita gente devendo, se envolve com o mundo do crime, e você sabe que no mundo do crime só tem dois caminhos: cadeia ou cemitério. Cadeia não tá resolvendo muito. Aí tem alguém que tá matando, tá derrubando, tá dizimando quem vive no mundo do crime. Atenção, parece piada, mas é verdade. Alguns moradores estão denunciando uma sequência de furtos de números de casas nos bairros Pinheirópolis, Petrópolis e outras localidades que ficam nas imediações da rodoviária na cidade de Caruaru. Vale ressaltar que o complexo da Polícia Civil e o 4º BPM ficam vizinho à rodoviária. Segundo informações, já tem suspeito, um elemento suspeito que está acostumado aí nas casas durante o dia. Olha a imagem do elemento aí. Ele pede comida e durante a noite realiza os furtos. Ainda segundo informações, o indivíduo usa uma ferramenta para arrancar os números instalados nas fachadas das casas. Ele furta os números das casas. Normalmente são números feitos com cobre, né? Cobre. Ele vai vender. Quer dinheiro, possivelmente para manter o vício com as drogas. Os furtos estão causando prejuízo aos moradores, que precisam comprar os números novamente. E não é tão barato. Tem número aí que é caro, pô, é feito de cobre. Imagens de monitoramento mostram o momento que o elemento furta os números de uma casa no bairro lá que aconteceu o fato. No vídeo é possível observar o indivíduo retirando o número da fachada usando uma ferramenta. É muita cara de pau. Vagabundo de marca maior. Botando boneco. Olha aí o vagabundo. É um serviço fácil, né? Ah, meu Deus do céu. É pra se arrombar. Olha aí. Dá pra identificar o elemento. A imagem dá pra identificar muito bem o elemento. A polícia já está com essas imagens. Está trabalhando para chegar até esse vagabundo que está furtando números de casas lá na cidade de Caruaru. Parece ser piada, mas é verdade. É uma realidade lamentável. 12 horas e 51 minutos. 12:51. Eu volto daqui a pouco trazendo informações de uma mulher que foi conduzida para a delegacia de Polícia Civil. Na mesma ocorrência, a Polícia Militar do 24º BPM, com o apoio da Romute e o canil da Guarda Civil Municipal de Santa Cruz do Caparibe, os efetivos apreenderam revólver, celulares, dinheiro, munições e crack. Essa ocorrência vem lá do bairro Santo Agostinho, mais precisamente a favela do Papelão, Santa Cruz do Capibaribe. Daqui a pouco os detalhes no melhor programa policial de toda a região.
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1: 12:58, meio-dia e 58 minutos. Aqui no programa J Lima Agora, a gente tem repórter ao vivo, diretamente da Delegacia de Polícia Civil. É o único programa policial que tem um repórter ao vivo da delegacia de Santa Cruz do Capibaribe. Alô, Paulo Viana! Oxe, já é Paulo ao vivo, velho? Já é Paulo Viana ao vivo? Velho? Que é isso, pô? Alô, Paulo, boa tarde, Paulo Viana.
5: Um abraço, boa tarde pra você, J Lima, para os amigos que acompanham o J Lima Agora. Você acaba engolindo a muriçoca aí, velho. Ixi, mano. Ah, rapaz! Olha, deu isso no cachorro lá em casa, ele não passou 3 dias vivo, não. É, desse jeitinho. O senhor tá bem, né? Tudo tranquilo, fidaico, feliz da vida.
1: Estamos, né, pé?
5: Hoje é quinta-feira.
1: Isso, hoje é dia de quê? É. Diga aí.
5: Hoje é dia de almoçar lá em Givaldo.
1: Isso, dono do tempero, né?
5: Dona do tempero, tá lá, tá esperando a gente já. É o homem de BTV.
1: É mesmo, é.
5: Abraço, Givaldo, dona Lúcia, Sônia, a turma toda lá do restaurante Dona do Tempero, Moda Center Santa Cruz, Praça da Alimentação do Setor Amarelo, Loja 4. Olha, movimentação tranquila aqui na Delegacia de Polícia de Santa Cruz, o Capibaribe J. Lima. A Polícia Militar conduziu um cidadão agora para a delegacia, um mandado de prisão cívico, né? Que é a questão pessoal alimentícia. Não pode ser cumprido o mandato por conta dessa restrição, né, desse período eleitoral até a próxima quarta-feira. E um detalhe também, eu estava até averiguando aqui a situação, né, perante ele, a polícia. né? Consta, ele inclusive mostrou aqui os comprovantes, ele já fez o pagamento, só que aí a justiça acabou não atualizando, né, no sistema, e aí consta ainda o mandado de prisão em desfavor dele. Mas vai ser feito o procedimento de praxe, né, vai ser feito o traumatológico, e aí vai ser feito o despacho aqui na Delegacia de Polícia em Santa Cruz do Capibaribe. Vale ressaltar essa questão que pode ser preso, não pode, só em flagrante delito, né? Aí que pode ser preso até a quarta-feira, nesse período eleitoral, flagrante delito, ou mandado de prisão coordenatório por crimes não afiançável, né? Aí ele acaba sendo recolhido. Mas tem algumas restrições, né, dentro dos trâmites legais da justiça, né, nesse período eleitoral. Isso é bom você ficar atento, não tá praticando desordem, né, porque aí você pode acabar sim preso. Desse negócio não ser preso não, se você for pego em flagrante, acaba sendo preso sim. Né, tem essas restrições, mas você tem que ter bastante cuidado e andar na linha. E chamar atenção aqui, né, a gente prestando serviço à sociedade, você que porventura, né, tem alguma pendência na justiça, principalmente a questão, né, de pensão alimentícia, né, procure se regularizar perante a justiça, porque assim você possa estar de forma tranquila, né, e de bem com a vida, com a tranquilidade na consciência e resolvido de fato o direito perante o Poder Judiciário. J. Liba.
0: Muito bem, Paulo, muita informação importante é que você me passou e passou para os nossos ouvintes, né, em relação a essa questão de quem pode ser preso e quem não pode durante esse período. Em relação à movimentação para as eleições 2026, alguma novidade? A informação é que está chegando polícia lá da capital, aqui para o Agreste e o sertão de Pernambuco, né, Paulo?
5: É verdade, né? Eu estive no cartório eleitoral de Santa Cruz do Capibaribe, inclusive na manhã de hoje. Abraçar o pessoal lá, a Maiara e toda a equipe do cartório eleitoral, né? A gente vai estar retornando amanhã, né, onde vai estar toda a equipe do cartório, inclusive o juiz eleitoral vai estar lá, né, nos ajustes finais para as eleições, que está previsto o primeiro turno acontecer no próximo domingo. E a informação que eu obtive também é que amanhã está previsto para as 10 horas da manhã uma reunião no Ministério Público aqui em Santa Cruz do Capibaribe com as forças de segurança da cidade para se montar, né, a estratégica no tocante ao esquema de segurança que será montado e traçado pelas forças de segurança de Santa Cruz do Capibaribe para as eleições do próximo domingo. Já chegou informações que a gente obteve, chegou um reforço para o 24º Batalhão de Polícia. O pessoal já saiu do Derby, né, na manhã de hoje, com destino ao interior do estado e também o sertão do estado de Pernambuco. Aproximadamente 2.000 homens, né, homens e mulheres da Polícia Militar, para reforçar, né, o esquema de segurança no período eleitoral. E a gente vai estar acompanhando para trazer as informações para o nosso público ouvinte. Aqui em Santa Cruz do Capibaribe também eu tomei conhecimento, né, que a delegacia irá funcionar, né, o expediente normal, né, uma equipe que foi escalada para trabalhar no período eleitoral, para que assim, caso alguém precise, necessite dos serviços da delegacia, possa comparecer à delegacia de Santa Cruz do Capibaribe. Essa informação que a gente, né, obteve. Né? Vamos estar buscando mais detalhes tocante às delegacias das outras cidades, né? Como vai ser montado o esquema de segurança por parte da Polícia Civil, atendimento nas delegacias de polícia. A gente sabe que é um pleito aparentemente tranquilo, né, perante ou diante, né, das eleições que acontecem para os municípios, no caso prefeito, né, como é uma eleição a nível estadual e nacional, é uma eleição que não é muito polarizada, né? Mas cabe às forças de segurança ficar sempre atentas para que assim que a sociedade necessite, precise, esteja presente para dar assistência à população.
0: Ok, Paulo, muito obrigado pelas informações. Daqui a pouco a gente se encontra aí na delegacia, tá ok?
5: Forte abraço, bom trabalho, garoto.
0: Então tá aí, Paulo Viana ao vivo às 13h05, 1h05. Inclusive, com o chegar do dia da eleição, muitas emoções vão ficando afloradas. É importante o respeito para que seja tudo tranquilo, tá bom? Tudo tranquilo. ok? Atenção, na tarde de ontem, policiais militares do 24º BPM, com apoio do efetivo da Romute e o canil da Guarda Civil Municipal, apreenderam uma arma de fogo, munições, pedras de crack, celulares e dinheiro. Na ocorrência, uma mulher foi conduzida para a Delegacia de Polícia Civil. Essa ação aconteceu na favela do Papelão, no bairro Santo Agostinho, em Santa Cruz do Capibaribe. Tá aí para você que está assistindo o programa, as imagens do material apreendido. Agradecer aos colegas de trabalho, Anderson Mardoqueu, Ademilton Silva, que nos concederam essas imagens aí. Olha, atenção, vamos trazer uma reportagem feita pelo repórter Beto Melo. Beto Melo tem mais detalhes, põe no ar.
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6: É mais um trabalho da Polícia Militar com o apoio da Guarda Civil Municipal e o cão Beto, que estão apresentando a Natália aqui na Delegacia de Santa Cruz do Capibaribe. Com ela está sendo apresentado todo este material: arma, munições, droga, dinheiro e também ferramentas que também foram encontradas na residência onde a Natália se encontrava. O tenente oficial de operações Rodolfo, nesse exato momento, passa as informações pra gente aqui através de Jota Lima agora e também da Vale FM. Chegaram até ela, claro, na rua Érico Veríssimo, ali próxima à favela do Papelão, é uma comunidade muito conhecida lá no bairro Santo Agostinho, e nada diferente dela ter sido apresentada aqui com essa arma, munições, dinheiro e algumas ferramentas, né, tenente? E um bom trabalho também da equipe da Rocan. Seja bem-vindo ao Vale FM e ao Jota Lima agora.
7: Boa tarde a todos, boa tarde, Beto, nosso amigo aí. Pois é, o núcleo de inteligência da Polícia Militar do 24º Batalhão estava há semanas, né, em diligências e monitorando essas situações de possível tráfico de droga, bem como um armamento, né? Então hoje deflagrou-se a operação em que desencadeou no bairro de Santo Agostinho, e equipes do tático o GAT, bem como o tático MO, a equipe da Rocan, se dirigiram até o local com apoio da nossa guarda municipal, né, por meio do nosso cachorro, e se dirigiram até o local e lá

0: encontraram essa quantidade de droga, bem como balanças, dinheiro, quantia aproximadamente R$ 900 em espécie, bem como 50 munições de revólver 38 intactas e um revólver 38, bem conservado, inclusive com a numeração, está custando bem legível.
1: Ô, tenente, referente a tudo esse material que eu falei aqui, existe uma bicicleta, 6 celulares e também algumas ferramentas que também foram apresentadas aqui na delegacia.
0: Positivo, tudo isso está em andamento, trouxemos agora há pouco até a delegacia de polícia e estamos na tratativa com a Polícia Civil para fazer os procedimentos de praxe.
1: O alvo seria a imputada mesmo, tenente? O senhor pode passar essa informação para aqui, para a gente?
0: Por enquanto, essa informação caminha no nosso núcleo de inteligência, eu não vou poder repassar mais detalhes.
1: A casa era dela mesmo?
0: A priori, ela alega que sim, mas o revólver ela disse que não era de sua autoria, não é de sua posse.
1: Ela não é, eu confesso, referente ao revólver, né? Mas a droga, dinheiro que foi encontrado, ela assume que é dela, que existiria um tráfico?
0: Não, ela diz não saber da existência de nada do que foi ilícito encontrado na sua residência.
1: O efetivo teve o apoio, como o senhor citou aqui, da Guarda Civil Municipal, também do cão ali, denominado como Beto. Serviço importante também da Guarda, né, tenente?
0: Positivo. A Guarda sempre, diuturnamente, né, nos apoia no policiamento ostensivo e a Guarda Municipal de Santa Cruz está aí de parabéns, sempre no apoio à Polícia Militar, bem como em ocorrências individuais, demonstrando sim o compromisso da Guarda Municipal e com essa ocorrência demonstrando o compromisso da Polícia Militar com a sociedade de Pernambuco.
1: É uma pergunta que sempre importa muito a quem faz imprensa e o meio de comunicação e para quem também está acompanhando o nosso canal nesse exato momento. E é simples, a mesma tinha passagem pela polícia, é do conhecimento do senhor que ela já tinha passagem por algo?
0: Pelo fato de a ocorrência estar em andamento, a gente ainda está fazendo todas essas levantações, bem como do celular, dos celulares, se são provenientes de roubo ou furto, se tem alguma restrição. A gente está levantando isso, fazendo, nesse momento, todo esse levantamento, bem como dos antecedentes dela.
1: É que eu possa fechar com o senhor, é importante que a Polícia Militar está sempre na ativa, de fato, para coibir essas situações aqui em Santa Cruz, tanto com a apreensão de armas ou mesmo tirando drogas de circulações. Né?
0: Positivo, a Polícia Militar está diuturnamente, faça chuva, faça sol, está diuturnamente nas ruas, protegendo a sociedade pernambucana, demonstrando assim o nosso compromisso.
1: Tenente Rodolfo falando, a nossa equipe de reportagem, da Vale FM, também como o J. Lima agora, a gente agradece pelas informações, com o apoio, como eu citei, da Guarda Civil, com a equipe da ROCAN e o senhor como oficial de operações do dia.
0: Isso, eu quero agradecer a todos e deixar mais uma vez meu agradecimento à Guarda Civil Municipal e ao GAT, o Tático MO e o Núcleo de Inteligência do 24º Batalhão, uma equipe excepcional que demonstrou um trabalho exemplar.
2: Ainda em relação a essa situação, o repórter Paulo Viana tem novidades ao vivo, diretamente da Delegacia de Polícia Civil, 13 horas e 10 minutos. Mais uma boa tarde, Paulo.
3: Um abraço mais uma vez para você, J. Lima. Tocante essa situação do tráfico de drogas, a mulher passou por audiência de custódia na manhã de hoje. Há poucos instantes ela foi recolhida novamente para a delegacia aqui de Santa Cruz. Está no aguardo, né, para ser colocada a tornozeleira eletrônica. A mesma vai ser liberada mediante o uso da tornozeleira.
2: Então vai ficar usando tornozeleira eletrônica, mesmo assim vai ficar em casa, sendo monitorada pelo sistema.
3: Com certeza, está aqui na delegacia, só no aguardo da instalação da tornozeleira eletrônica.
2: Ok, Paulo, muito obrigado. Agora são 13 horas e 11 minutos, 1 da tarde e 11 minutos. Eu volto daqui a pouco, falando do mata-mata em Petrolina. A polícia registrou 2 homicídios em menos de 12 horas lá em Petrolina, possivelmente crimes ligados ao tráfico de drogas, à disputa pelo tráfico de drogas em bairros diferentes. Também teve um homem esfaqueado, um acidente com vítimas fatais também lá em Petrolina. O bicho tá pegando na terra da uva. Acredite se quiser, eu volto já já.
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7: 13h18, 1h18, tem muita bronca. Na manhã de hoje, aconteceu no quartel do Comando-Geral da Polícia Militar, no Derby, em Recife, o embarque de policiais militares que vão trabalhar na Operação Eleições 2026 em todo o estado de Pernambuco. Ao todo, serão aproximadamente 2 mil policiais que vão reforçar a segurança nas cidades do interior. 1.449 PMs seguiram para o Agreste e 403 para o Sertão do Estado. Ao longo de todo o período eleitoral, a corporação contabilizará quase 30 mil lançamentos de postos de trabalho, cobrindo mais de 3 mil locais de votação em todo o território pernambucano e Fernando de Noronha. A gente espera que seja uma eleição tranquila, sem alterações. 13h19. Na noite da última terça-feira, dois elementos acusados de vários roubos foram detidos com duas adolescentes dentro de um quarto de motel, às margens da PE-180, próximo à cidade de Belo Jardim. Segundo informações da polícia, os elementos de 24 e 26 anos, que não tiveram os nomes divulgados pela polícia... Aí tem nada a ver não, viu? Você está colocando uma imagem totalmente diferente da notícia. Volta aqui, volta com o começo aqui. Vamos voltar aqui do começo. Vamos voltar do começo aqui, para o povo entender. Na noite da última terça-feira, dois elementos acusados de vários roubos foram detidos com duas adolescentes dentro de um quarto de motel, às margens da PE-180, próximo à cidade de Belo Jardim. Segundo informações da polícia, os elementos de 24 e 26 anos, que não tiveram os nomes divulgados pela polícia, são acusados de vários assaltos na região entre São Bento do Una e Belo Jardim. E só foram detidos porque um deles está usando tornozeleira eletrônica e durante a bebedeira e curtição dentro do quarto de motel, estava postando nas redes sociais. A polícia estava monitorando tudo e, após diligências, conseguiu localizar os dois elementos que estavam com duas adolescentes de 15 e 16 anos de idade usando droga, bebendo e fazendo sexo. Durante a abordagem, os dois elementos tentaram fugir, mas foram detidos pela polícia militar. A polícia apreendeu uma moto Bros roubada, um revólver calibre 38, entorpecente e quatro celulares. O detalhe é que um dos elementos, além de usar tornozeleira eletrônica, está com um mandado de prisão em aberto. Cadê as imagens da moto? O material apreendido. Os envolvidos foram levados para a Delegacia de Polícia Civil em Belo Jardim para adoção das medidas cabíveis. Olha a bronca aí! Na madrugada de ontem, um ex-presidiário foi assassinado a tiros na rua Teolândia, no bairro Brejo da Guabiraba, na zona norte do Recife. Manuel Galvão de Albuquerque, filho de 45 anos de idade, estava em via pública quando foi atingido por vários tiros e morreu no local. Segundo informações da polícia, Manuel era ex-presidiário, usava entorpecente e tinha envolvimento com o tráfico de drogas. O detalhe é que há aproximadamente uma semana, ele foi baleado, depois levado para o HR Hospital da Restauração no Recife, recebeu atendimento médico, foi liberado e voltou para casa. Porém, na madrugada de ontem, ele não conseguiu escapar da morte. Após levantamento cadavérico, o corpo foi encaminhado para o IML. Na tarde de ontem, um ex-presidiário foi executado a tiros no córrego São Francisco, em Águas Frias, na zona norte do Recife. Davidson Smith Gomes de Oliveira, de 29 anos de idade, estava em frente à casa que ele morava, quando elementos não identificados se aproximaram, mataram ele com aproximadamente 15 tiros de pistola e fugiram tomando destino desconhecido. Segundo informações da polícia, Davidson tinha passagens pela polícia por roubo e tráfico de drogas. Após levantamento cadavérico, o corpo de Davidson foi encaminhado para o IML. Vamos a Petrolina, porque o mata-mata em Petrolina está um caso sério. Na tarde de ontem, um homem foi assassinado a tiros no núcleo 8 do projeto Senador Nito Coelho, ou melhor, Nilo Coelho, no município de Petrolina. Jonas Del Montes Arruda, de 32 anos de idade, estava em uma moto quando foi interceptado por dois elementos em outra motocicleta e assassinado com vários tiros. Após o crime, os assassinos fugiram tomando destino desconhecido e até o momento não foram identificados pela polícia. Segundo informações da polícia, possivelmente o crime tem relação com o tráfico de drogas naquela localidade. Após o levantamento cadavérico, o corpo de Jonas foi encaminhado para o IML e a Polícia Civil está investigando o caso. No final da noite de ontem, um jovem foi executado a tiros no bairro Jardim Guararapes, na cidade de Petrolina. Matheus de Souza Castro, de 18 anos de idade, estava conduzindo uma motocicleta quando dois elementos em outra moto se aproximaram, mataram ele com vários tiros e fugiram tomando destino desconhecido. Até o momento, a autoria e motivação do homicídio são desconhecidas. Após levantamento cadavérico, o corpo de Matheus foi encaminhado para o IML e o crime está sendo investigado pela Polícia Civil. A gente continua em Petrolina. Um fato lamentável. Na noite de ontem, duas pessoas morreram durante um acidente de trânsito na Avenida Transnordestina, na cidade de Petrolina. Wilson Gomes da Silva, de 43 anos, estava conduzindo uma moto com um jovem de 21 anos de idade na garupa da motocicleta, quando um carro invadiu a contramão e bateu de frente com a moto. O acidente foi registrado por uma câmera de monitoramento. A câmera mostra o momento exato que aconteceu o acidente. Olha a imagem, imagem muito forte. As duas pessoas que estavam na moto ficaram gravemente feridas e não resistiram aos ferimentos. Segundo informações extraoficiais, o condutor da moto possivelmente fazia aplicativo, né? Trabalhava como mototaxista por aplicativo. Até o momento, a polícia não passou informações do condutor do carro, o carro envolvido no acidente. Após levantamento cadavérico, os corpos foram encaminhados para o IML e a Polícia Civil está investigando o caso. Muito triste, né? Lamentável o que aconteceu lá em Petrolina. Atenção para fechar o programa desta quinta-feira. Me mostra a imagem de um caminhão, caminhão de cor azul. Esse caminhão foi roubado. O motorista do caminhão foi levado como refém. Acredite se quiser, é um fato que está repercutindo aqui no estado de Pernambuco. Atenção você que está acompanhando o programa, se você viu esse caminhão foi roubado. O fato é que após ele ser levado juntamente com o motorista, a Polícia Militar teve conhecimento, realizou várias diligências e conseguiu localizar o caminhão com um elemento. Um elemento foi detido. O homem que estava dirigindo o caminhão é José Hilton Teixeira, conhecido como Didi. Ele foi levado juntamente com o caminhão durante um assalto em um sítio que fica localizado na zona rural de Passira. Na ação, o veículo que era conduzido pelo Didi, né, carregado com bodes, foi levado, a carga foi toda retirada, o caminhão foi localizado após diligências, ele foi localizado entre Caruaru e Riacho das Almas, não é isso? Foi localizado durante a noite de ontem, nas imediações do limite entre Caruaru e Riacho das Almas. Um elemento foi detido, olha a imagem aí, a imagem da polícia conversando com o elemento. Tenta colocar com áudio aí, volta aí para a imagem do caminhão e a gente vai colocar com áudio esse elemento conversando lá no momento que foi detido, dentro da viatura. Põe no ar.
8: Você é de onde, hein, boy?
9: Sou de Caruaru.
8: Caruaru, é? E ele é esse carro por quanto, hein?
9: Eu
8: Paguei, eu ia ganhar
9: 600
8: reais.
9: 600, é? E entregar onde, Caruaru?
8: Era, lá na Praça dos
9: Árvores. E era?
10: Tô esperando lá, então. Tô esperando lá.
9: É.
10: Gol prata, gol prata.
9: Gol prata. Cuidado aí, os carros aí que vêm atrás, não apoia aí.
7: Muito bem, tá aí, minha gente. O elemento falando em relação a esse caminhão. Esse outro caminhão foi roubado em outra situação, né? Aí saiu uma situação de outro caminhão roubado. É lamentável a quantidade de caminhão, né? Um caminhão azul foi roubado em outra situação e esse caminhão carregado com bodes, também a de cor azul, ele foi roubado ali na zona rural de Parceiro e foi localizado na noite de ontem, após diligências da Polícia Militar, entre Riacho das Almas e Caruaru. Na ocasião do caminhão carregado com bodes, que também é azul, ele foi localizado pela Polícia Militar com um elemento, né? O elemento tá aí dentro da viatura falando de onde ele é, né? Lamentável essa quantidade de caminhões roubados. Teve a situação também de outro caminhão que foi roubado. A gente tem a imagem do caminhão entre Jataúba e o Congo, né? Entre Pernambuco e Paraíba. A quantidade de caminhões é lamentável, essa quantidade de carros roubados no estado de Pernambuco. 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Domingo, viu? Domingo a partir de que horas começa?
11: 4 horas. 6 horas.
7: É porque aqui você subiu demais o texto, viu? Domingo, a partir das 4 da tarde. Muito bem, gente. Vamos embora. O programa acabou. Eu volto amanhã, 12h, viu? Amanhã volta ao horário normal, 12h. Após aquele programa que tem aqui que fala de uma política danada, viu, velho? 12h, depois de muita mentira e fake news, a gente volta com a verdade dos fatos. 12h, viu? 12h. Depois de guia eleitoral, de propaganda eleitoral, graças a Deus, acabou. Acabou o guia eleitoral. Agora só o ano que vem, né? Ah, mas tem segundo turno ainda, né? Vamos tentar resolver essa porcaria logo no primeiro turno, gente. Vamos votar, eleger essas cambões de desgraça aí logo no primeiro turno pra resolver logo tudo, gente. Vamos embora. Valeu, gente. Tudo de bom.
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0: Valeu, Berlândia!
1: Obrigado, Berlândia. Parabéns, meninos.
0: Parabéns.
1: Sucesso, a gente já Deus sabe abençoe. Que vai ser. Tchau, gente. Beijo, obrigada, Berlândia! Viu?
0: Valeu!
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0: Como é que você gosta, Vicente?
1: Eu gosto, essa é muito boa. Todas que você cantou.
0: Você não deve enganar.
1: Pois é, pra quê, né? Eu que sou, bicho, um escravo, não faço nada, só trabalho.
0: Vicente, você falando isso, as mulheres se apaixonam.

0: a toda hora do Brasil.com.
1: Se é.
2: Respeita.
3: Se errar.
1: Vicente.
2: Oi, Jolival.
1: Pediram pra me fazer um DVD. Esse é meu DVD com você, viu?
2: Obrigado, meu irmão.
1: Olha, se tiver um lugarzinho de um ônibus lá pra mim andar.
2: Vamos viajar junto. Vamos viajar.
1: Tô junto com você, cara.
2: Olha só.
1: Que Deus falou: fica no meio dos bons, será de um deles.
2: Boa.

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0: coisa boa. Gente,
1: viva Gonzaga, né?
0: Obrigado. Edson Lima, obrigado, Neto.
2: Neto.
0: Obrigado a você.
2: Só assim pra gente se rever. Ah,
0: não é isso? Né?
1: Obrigado, magnífico. Edson, meu irmão, prazer imenso estar contigo aqui mais uma vez, tá bom? Obrigado. Obrigado, meninas.
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2: M10, bota Toran Ladrão. Bora! O nome da música é 5 da manhã. Alguém conhece aí?

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Eu acho que quando a gente gosta, a gente tem que chegar e falar, vocês concordam ou não? Acho que quando a gente gosta, a gente tem que chegar e rasgar o verbo logo de cara pra pessoa, não é? Tem que chegar aí.

0: Fazendo ao vivo o show do momento. 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

0: Boa noite, ouvintes da 104.9. A partir de agora, fique conosco o programa da Viola ao Repente, o seu programa cultural de todas as quintas-feiras, levado ao ar das 18 às 19 horas, na apresentação Miguel Pereira e o poeta João Bernardo, nos trabalhos técnicos nosso amigo Cláudio Silva. Aí do outro lado, você, nosso ouvinte, nosso participante, nosso internauta, você que está aí navegando pelas redes sociais, sejam bem-vindos e vamos até às 19 horas com cultura ao vivo e da boa. Boa noite, poeta João Bernardo.
1: Boa noite, poeta Miguel. Boa noite, Cláudio Silva, que está aqui na transmissão do melhor da cantoria para todos vocês, para o Brasil, Nordeste e o mundo. Bom dia, povo bom de Santa Maria, de Surubim, de Frei Miguelinho, de Vertente do Lero e de outras regiões vizinhas. Eu e o poeta Miguel Pereira, mais uma vez, estamos aqui nesta quinta-feira ensolarada, com muito calor, para fazer uma bela programação para você hoje, né, Miguel? Se Deus quiser.
0: Com certeza. Vamos à abertura do programa, em seguida os apoios culturais, avisos de cantoria, bate-papo com os ouvintes e muito mais no programa da Viola.

0: de ouvintes que estão nos acompanhando, é nosso amigo poeta Luiz Sebastião, poeta Joana Santos, lá em São Paulo, meu poeta, é Joana Santos, rapaz, desculpa, Joana, pensei que era o meu amigo poeta lá de São Paulo, Jonas Santos, mas é Joana Santos, apologista, promovente de cantorias, gente que gosta muito da cultura. Um grande abraço para Joana Santos. Não posso esquecer também do meu colega Jonas Santos, né, lá em São Paulo. Nosso amigo, gente boa, caba de qualidade, viu? Também mandar uma boa noite aqui para Edna Solange, para Severina Cruz, que está lá em Serra da Onça. Deixa eu ver quem mais. Joana Santos está mandando aqui um abraço para os poetas, né, Miguel Pereira e João Bernardo, grande abraço. Mandar também uma boa noite para todos esses amigos e ouvintes conectados conosco, poeta Geraldo Vieira, Emerson Gouveia, todos vocês, grande abraço. Deixa eu ver quem está mais por aqui com a gente. Lucila Guedes está em São Paulo. Grande abraço para Lucila Guedes. Fátima Anjos, uma boa noite para a nossa amiga Fátima Anjos e para o nosso amigo Carlos Antônio. Carlos Antônio tem o seu grande programa lá na Rádio Guarani Digital, né? Em Camaragibe, mandar um grande abraço. O seu programa é Cultura da Nossa Gente e tem muita audiência. Um grande abraço ao nosso amigo Carlos Antônio. Felicidade para ele, para nossa amiga Fátima Anjos. Poeta Edmilson Pessoa está em Taquaritinga. Minha esposa Márcia Cruz está lá em Riacho das Almas, né? Está lá cuidando da sua mamãe, faz muito bem, viu? Se eu tivesse a minha, eu cuidava dela ainda do jeito que cuidei, não deixava ela por nada nesse mundo. Poeta Luiz Sebastião continua conosco, né? Fátima Anjos também interagindo conosco, Márcia Cruz mais uma vez, Maria José Souza, nossa amiga Guila, lá em Santa Cruz do Capibaribe, grande abraço para Guila, para Isaías, para todos vocês aí em Santa Cruz do Capibaribe. Deixa eu ver quem mais está por aqui. Dito Barbosa está nos acompanhando, Edna Solange está com a gente lá em Pão de Açúcar de Itaquaritinga do Norte. Maria Rosângela está lá no sítio Baracho, né? Grande abraço para ela e toda a família. Maria José Souza está aqui, deixa eu ver qual é o comentário que ela bota aqui. Boa noite para os poetas e todos os ouvintes do programa. Estou assistindo. Márcia, se você estiver aí, um abraço, amiga. Está não, Guilherme, ela está lá em Riacho das Almas, viu? Carlos Antônio, um abraço, meu amigo. Radialista Carlos Antônio, apresentador do programa Cultura da Nossa Gente. Também Gorete Campelo está nos acompanhando também, um abraço para ela. Maria Barbosa também nos acompanhando, Ivanice Bernardo, muita gente boa. E o poeta João Bernardo vai falar mais num bocado daqui a pouco, né? Gerson da Viola está com a gente, Ivanice Bernardo... E meu filho Jefferson Pereira, meu filho, beijo pra você, Deus te abençoe. E daqui a pouco eu vou cantar uma canção só pra você, viu? Mas todo mundo pode escutar, é só pra você, mas todo mundo pode escutar, né? É uma canção para o meu filho Jefferson Pereira. 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Poeta, hoje eu quero dedicar as atrações do programa. Todas as atrações do programa vão ser dedicadas para os aniversariantes da semana, né? Ontem foi o aniversário de Liduína Maria e hoje o aniversário da minha prima Luzinete Cecília, lá em São Paulo, lá em Guarulhos, viu? Abraço para ela, felicidade, que Deus a abençoe. Abraçar também para Carlos Antônio e Fátima Anjos, da Rádio Guarani Digital, em Camaragibe, que tem o seu programa Cultura da Nossa Gente, segunda, quarta e sexta, das 16 às 17 horas, um excelente programa. São agora 18 horas e 20 minutos. Poeta João Bernardo.
1: Maravilha, meu poeta. É um prazer muito grande estar com você aqui. Eu também quero, desde já, agradecer a cantoria que a gente fez no sábado passado, ali no sítio Fundão de João Alfredo, no bairro residência do meu amigo Aberizio. Quero agradecer a Aberizio, a sua esposa. Quero agradecer o poeta Djalma Faustino. Quero agradecer a Severina de Aurora, que esteve com a gente lá. A Aninha, a dona Lindalva, sua querida mamãe. E agradecer o meu amigo Fuzi, também estava lá com a gente. Gente muito boa, ele, a esposa, as cunhadas. Quero agradecer a nossa amiga Lu. Quero agradecer também o meu amigo Zé Novo, que esteve com a gente lá, muita gente boa. Eu não lembro o nome de todo mundo, mas era muita gente boa que estava com a gente. E eu quero agradecer desde já, em meu nome, em nome do poeta Djalma Faustino, a todos lá do sítio Fundão de João Alfredo. Inácio Mandu também esteve com a gente lá. Naldo da Barraca, lá de João Alfredo, também esteve com a gente até no final. Muita gente boa. Dona Margarida e a sua filha fofa também estavam com a gente. A nossa amiga Neném também esteve com a gente lá até o final. Muita gente boa. Muito obrigado a todos vocês do Fundão. E desde já eu quero avisar que dia 3, agora sábado, a gente vai estar cantando lá no sítio Tamanduá de Aroeira, no bairro residência do meu amigo Vando de Bilil. Essa cantoria é a partir das 7 horas da noite, com João Bernardo, Cosmo Dionísio e o poeta Gelson da Viola. Vai ser bom, se Deus quiser. Vando, convido os amigos. Quero convidar para essa nossa cantoria meu amigo Mariane, a sua esposa. Convidar Maria Magra, meu amigo Loredo e os amigos da cantoria lá do sítio Camarado, Tamanduá e de outros municípios vizinhos, para sábado a gente fazer essa grande cantoria lá, se Deus quiser. No dia 17 eu vou estar, no dia 10 eu vou estar cantando aqui no sítio Serrote de João Alfredo. Essa cantoria é no Bar da Família da nossa amiga Lucinha e da nossa amiga Branca, que está convidando todos que gostam de cantoria para ouvir João Bernardo e o poeta Exílio Dia a partir das 8 horas da noite. Quero convidar para essa cantoria Severina de Aurora, Dona Lindalva, Aninha, Zé Novo. Quero convidar Lala também para estar com a gente lá. Meu amigo Macassá e seu pai Manuel de Ortilha. Quero convidar também para essa cantoria Dedé Vaqueira e a sua neta Leidiane. Quero convidar os irmãos de Dedé Vaqueiro, os filhos. Quero convidar a nossa amiga Helena, que é organizadora dessa cantoria, juntamente com a nossa amiga Lucinha e Branca. E essa cantoria a gente vai fazer no sábado, dia 10 de outubro. Se Deus quiser, vai ser uma festa grande. É no dia 17, eu vou estar cantando lá no sítio Serra de Caraúba. Sítio Serra de Caraúba, de Buenos Aires. Essa cantoria no bar do nosso amigo Mailton e família, com o poeta Bill Pequeno, dia 17. Dia 24, eu vou estar cantando no sítio Caboclo de Gado Bravo, no bar do nosso amigo Josinaldo e toda a família. Quero convidar a sua mamãe, suas irmãs, convidar todo aquele pessoal bom, Zé Miúdo, Didi, Noaldo, Zé Antônio, os amigos que gostam de cantoria, para assistir João Bernardo e o poeta Bill Pequeno, dia 24, se Deus quiser. No dia 31, a gente vai estar cantando, a cantoria do dia 31, a gente vai estar cantando lá, deixa eu ver aqui, daqui a pouquinho eu aviso. Mas enquanto a gente passa mais alguma coisa aqui, eu quero mandar um abraço aqui para os amigos que já estão conosco. E desde já eu quero falar para o meu amigo Lucivaldo, homem do táxi, que a gente vai soltar seu comercial, viu? Quero mandar um abraço também para o pessoal lá de Feira Nova, onde domingo a gente estava presente no grande festival que teve lá em Feira Nova, na Festa da Farinha. Quero agradecer o meu amigo Joab, que estava com a gente lá, Bill Pequeno, Sérgio Ricardo, os poetas que estiveram lá, grandes poetas que estiveram lá, como Raimundo Caetano, Raulino Silva, o nosso poeta Antônio José também estava lá com a gente muito boa, e os demais cantadores que estavam presentes lá. Eu quero agradecer em nome da Prefeitura de Feira Nova a todos que promoveram aquele festival. Quero desde já, se tiver na agulha aí, nosso amigo Claudinho, já soltar o comercial do nosso amigo Lucivaldo, viu? 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
1: 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Poeta, aproveitando aqui rapidinho, eu quero mandar um abraço aqui para a nossa amiga Maria José Souza, que está nos assistindo, Gorete Campelo, também está nos assistindo, o poeta Cosmo Dionísio. Um abraço para Cosmo, lá no sítio Pirauá de Natuba. Nosso amigo poeta Gerson da Viola, lá em São Vicente. Meu amigo Manel Florencio, lá em São Paulo, um abraço para ele. Um abraço para Manel Cafifa, para meu amigo Dimas, ali em Vaz de Lima, o poeta João Cardoso. O poeta João Ferreira, o poeta Claudemir Silva e os amigos de São Paulo, um abraço a todos vocês. Meu poeta Everaldo, sobrinho de Boneca FIFA, o homem que trabalha no táxi 24 horas por dia lá em São Paulo. Um abraço para Everaldo. É nossa amiga Fátima Anjos e o seu querido esposo Antônio Carlos da Guarani FM. Um abraço para eles. Carlos Antônio, né? Carlos Antônio. Nossa amiga Maria José Souza e muita gente boa que está nos assistindo pela internet. A nossa amiga Fátima Nalva, lá na Coab de Bom Jardim. Um abraço para você, para a dona Bilzinha, para a Maria, para o esposo dela. Quero mandar um abraço também aqui para Ivanice Bernardo, a minha querida esposa lá na Encruzilhada de Bom Jardim. Quero mandar um abraço também para seu Ed, para Pereira, onde no dia 7 de novembro a gente vai estar cantando na residência de Pereira. Meu poeta Luiz Sebastião, também aqui tem muita gente, meu amigo Tito Barbosa, também está nos assistindo. Muita gente boa, meu amigo Eronildo Silva, Maria Barbosa também está nos assistindo, Dito Barbosa, muita gente boa. E eu vou deixar agora a palavra com o nosso poeta Miguel, depois eu falo mais no povo que nos assiste pela internet.
0: Beleza, poeta, vamos mandar um abraço aqui para Cidiclei Vila Nova, para José Bernardo Sobrinho, lá na Gamileira, boa noite para ele, para Maria Severina, também para Edjane Alves, também, deixa eu ver aqui, Lu Nascimento está lá em Serra Talhada, nos acompanhando, grande abraço para Lu Nascimento, Ivanício Bernardo continua conosco, Edjane Alves, José de Lima Cantador, meu irmão, meu amigo, meu poeta Zé de Lima, um grande abraço para você, para sua esposa Patrícia, para todos vocês aí, que Deus os abençoe. Deixa eu ver aqui mais, Adalberto Silvano está conosco, Severina Cruz continua nos acompanhando, Edjane Alves, Cosme Dionísio e por aí afora, né? Muita gente boa. João Cardoso, o poeta João Cardoso está nos acompanhando, né? Mandando um abraço aqui para os poetas. Severina Cruz continua também conectada. José de Lima mandando um abraço aqui para Edjane Alves. Eita, Erasmo Lázaro, está lá em Vertentes, viu? Abraço para Erasmo Lázaro. Carlos Antônio também está conectado conosco e a gente estamos por aqui para levar a melhor cultura para você. Avisar também que é dia 24 deste mês, 24 de outubro, eu estarei cantando lá no sítio Lagoa. Eita, deixa eu ver se eu me lembro, depois eu lembro o nome do sítio direitinho. É na residência do poeta Zé Ferreira do Agreste, Lagoa do Meio,
1: Lagoa,
0: né?
1: Lagoa do Meio.
0: Lagoa do Meio de Frei Miguelinho, na residência do poeta José Ferreira do Agreste. Essa cantoria com Miguel Pereira e com José Luiz, fazendo essa cantoria lá para os amigos daquela região. Grande abraço ao poeta Zé Luiz, poeta Zé Ferreira, a todos vocês aí dessa região de Frei Miguelinho. Zé Limeira do Pinhacó. Ô poeta, Zé Limeira do Pinhacó, você acha que ele é de onde?
1: Da Serra de Santa Luzia lá, o sertão do Pinhacó lá, viu?
0: É um pouquinho depois, ele é exatamente do Pinhacó mesmo, viu?
1: É isso mesmo.
0: E do Pinhacó mesmo, lá no sertão paraibano, grande abraço.
1: Abraço pra ele, poeta. E aproveitando aqui, eu quero mandar um abraço aqui pra nossa amiga Diane Alves, para minha filha Juliana Bernardo, lá em São Paulo, um beijo no seu coração. O poeta José de Lima também está nos assistindo. Severina Cruz, lá em Lagoa, em Serra da Onça, do Frei Miguelinho. Um abraço para você, para Petrônio, para Pedro, para Paulo e para André, para Patrícia. Muito obrigado pela audiência de vocês. Quero mandar um abraço também aqui para o meu amigo Zé Limeira de Piancó, está assistindo. Muito obrigado, meu poeta, pela audiência. Aqui tem José Bernardo Sobrinho, rapaz, também está nos assistindo. É Lagoa do Meio, rapaz, de Frei Miguelinho, ela colocou aqui. Lagoa do Meio de Frei Miguelinho. Enquanto você prepara a canção para cantar, poeta, eu quero mandar um abraço para meu grande amigo Veronildo lá no Baracho, para Maria Rosângela, para Miguel, para Luan, para Dona Margarida Louro, seu Eduardo Louro, seu Bil Louro, Dona Nen Louro, para Nado Louro, Fernando de Louro, Louro do Toyota, meu amigo Murilo e a sua esposa Dona Teta, suas filhas, meu amigo Luiz, cunhado de Nado Louro, e a sua querida mamãe Dona Conceição, Quero mandar um abraço também para Vaqueira e para Galdino, e para Delma e para o seu namorado, e para todos os amigos ali do Baracho, dos Pinhões, meu amigo Aoda Ruda e sua querida mamãe, seu Israel também, e as suas filhas Andréa e Celiane, meu poeta Sérgio também, um abraço também para o poeta Zezinho Barbosa e para o poetinha Gabriel, para os amigos da cantoria lá do sítio Pinhões, do sítio Tamanduá, muito obrigado pela audiência de vocês.
0: Vamos à canção, poeta, dedicada especialmente para o meu filho, né, que também aniversariou antes de ontem, e dedicar agora essa linda canção para ele. A canção é intitulada Meu Filho. Abraçar a Josefa Silva, que está conosco.

0: Graças a Deus, não é feio ser pobre. Pobre é ser rico, é feio é ser rico e ser ladrão, né? É, nossa amiga Gilda Louro, lá em Santa Cruz do Caparibe, está nos assistindo. Um abraço para ela.
1: O poeta, deixa eu ver esse comentário que ele colocou aqui, né?
0: Veja aí.
1: Essa canção é para nós, meu pai.

0: Que foi nós dois que fizemos, que ficamos mais velhinhos. Ficou, não, você ainda é um garoto, viu?
1: Maravilha, meu poeta. Quero mandar um abraço para nossa amiga Zefinha de Nequim. É Zefinha Silva, lá em João Alfredo, município de João Alfredo. Está nos assistindo. Muito obrigado, Zefinha. É, a nossa, está, o nome dela está como Josefa Silva. É, nossa amiga Severina Cruz também está nos assistindo. É, tem mais aqui, Gilda Louro, lá em Santa Cruz do Capibaribe. Um abraço para ela, para seu Cosmo, para Dona Zefa, para Reinaldo, para todos os amigos lá de Santa Cruz. Meu amigo Petrônio, que deve estar com o bar aberto essa hora, vendendo a sua cervejinha para os seus clientes e amigo. Um abraço para Petrônio também. É, nosso amigo Jefferson Pereira, teu filho, né?
0: Isso.
1: Fátima Anjo também. Muita gente boa. Poeta, eu também vou cantar uma canção. E vou oferecer essa canção a todos os ouvintes do nosso programa, sem exceção de nome, de tamanho, de cor, de raça ou de genealogia, tá bom?
0: Beleza.
1: Então vamos cantar essa canção do saudoso poeta José Rodrigues, a canção Nossas Lágrimas de Amor, Nossas Lágrimas de Amor, do poeta José Rodrigues, e vou oferecer a minha esposa lá, na Encruzilhada de Bom Jardim, a minha filha Juliana lá em São Paulo, a Maria Rosângela do Baracho, a Severina Cruz em Serra da Onça e a Zefinha de Nequinho lá em João Alfredo, a Gilda Louro lá em Santa Cruz e as demais pessoas, a Fátima Anjo lá no Recife e as demais pessoas que estão sintonizadas conosco, meu amigo Manuel Florencio lá em São Paulo, um abraço meu irmão, obrigado pela audiência, vamos ouvir Nossas Lágrimas de Amor.
0: Bonita canção, deve ser para quem está apaixonado, né?

0: Beleza, poeta! Canção alta, né? Do ritmo alto, ela fica meio. Ela judia um pouquinho, né, poeta?
1: É, rapaz, a gente já pega cantando alto aí, complica demais, fica
0: muito verdade.
1: Difícil.
0: Poeta, mandar aqui um abraço para Manuel Silva. É, Manuel Silva tá lá, eu acho que em Frei Miguelinho, se eu não tô enganado, viu?
1: São Paulo.
0: São Paulo, né? Pronto, beleza. É, Isidro Dias também está conosco, né, poeta Isidro Dias? É, Severina Cruz continua conosco. Rinaldo Aleixo é do sertão, né? Ali por perto de Arco Verde, Pesqueira, Sanharó, daquele mundo ali. Eu acho que Rinaldo Aleixo cantou um bocado, mas o saudoso João Batista, meu amigo João Batista. É, João Batista chegava para ligava para o cabo e dizia: ô poeta, você tem cantoria tal dia? Tem algo. Quer ir tirar um enxu, mas eu. Aí acertava, era gente muito boa. Um grande abraço à família do saudoso João Batista. Rinaldo Aleixo também é daquela região ali, a região do poeta Antônio Marcos, né? É, poeta Antônio Marcos, um bom poeta. É, e outros poetas daquela região, né? Ali é uma região de muitos poetas bons também.
1: Meu poeta, eu quero mandar um abraço para meu amigo Edinho, rapaz. Ele é Edinho que ele está assistindo lá na Paraíba, lá no sítio Serra Velha de Itatuba. Um abraço para você, Edinho, para sua esposa. E no mês de dezembro, se Deus quiser, vamos acertar a data para a gente voltar aí de novo. Se Deus quiser, viu? Para a gente tomar uma junto e fazer a festa aí, né, Edinho? Obrigado por estar nos assistindo. Um abraço a todos os amigos aí de Serra Velha, em Itatuba. Nosso poeta Exílio Dias também está nos assistindo. Edson Soares, Ivanício Bernardo, está mandando que belíssima canção. Meu amor, muito obrigado, viu? Não saiu como eu queria não, mas a gente procurou cantar. Quero mandar um abraço também aqui para Preto de Gogó, lá em São Paulo. Preto está nos assistindo pela internet. Um abraço, Preto, para você e toda a família. Estamos aguardando você aqui, viu? Nossa amiga Gilda Louro, mais uma vez. Nossa amiga Josefa Silva. E todo esse pessoal bom que está sintonizado conosco. Poeta Miguel, arrocha o não aí.
0: Beleza, poeta. Já que a gente estamos aqui para cantar, né? Mesmo assim, eu vou avisar mais uma vez que dia 24 eu vou estar cantando lá no sítio Lagoa do Meio, de Frei Miguelinho, na casa do poeta Zé Ferreira do Agreste. Essa cantoria é Miguel Pereira e Zé Luiz, a partir das 8 da noite. Quando estiver mais próximo, a gente vai esticando mais o convite, não é isso? Poeta, eu vou cantar aqui uma cançãozinha, Casamento em Apuros, viu? Dedicar essa canção para quem for bem casado, mas que não tem uma vizinha por perto, viu?
1: Antes da canção, poeta, quero mandar um abraço para meu amigo Zé Gomes, lá em Camaragibe. José Gomes também é colaborador do nosso programa. Obrigado, meu irmão. Um abraço para você. Ele que é caminhoneiro, trabalha todos os dias ali pegando carga pesada ali em Suape, no Recife, e levando para Paraíba, para Alagoa e para outros estados aqui da região do Nordeste. Zé Gomes, obrigado, que Deus te proteja nos caminhos da vida aí, viu? Dirigindo esse caminhão. E muito cuidado e atenção com vocês, outro. Vamos ouvir o poeta Miguel cantando mais uma canção.
0: Vamos ouvir. Casamento em Apuros.

0: O Edson, lá de Serra Velha, Itatuba, está pedindo para mim cantar para ele a canção Senhora Mãe. Eu acho que dá tempo ainda, né, pai? Falta 10 minutos.
1: Dá tempo, com
0: Vou
1: certeza,
0: cantar para você, Edson, para sua querida mamãe, sua sogra, toda a família sua aí, a canção Senhora Mãe.
1: Beleza, poeta. Essa canção dedicada também para Dona Maria, a mãe de Márcia Cruz, que está lá em Lagoa Três Irmãos, em Riacho das Almas, né? Dedicar para Márcia também, que é mãe. E dedicar para todos os amigos. Mandar um abraço para o Zé Ronaldo, lá no sítio Curi, e para Maria Gomes, nossa amiga pretinha.

0: Beleza, poeta! Abraçando aqui a Lucivanda Maria, que está conosco, e também Josefa Silva. Por falar em Josefa Silva, cadê aquela Maria Josefa de Pombos? Hoje ela parece que não apareceu, né? Mas grande abraço, é um ouvinte nossa, né? Merece todo o nosso respeito e todas as nossas considerações. Poeta... aqui está Josefa Silva mandando uma boa noite para Djalma Faustino, né? Então, certamente é uma das apologistas, né? Do poeta Djalma Faustino, não é isso?
1: Nosso poeta Djalma Faustino lá em Feira Nova, um abraço para ele, um abraço para Luiz Sebastião e as demais pessoas que estão nos assistindo. Quero mandar um abraço também para o poeta lá em Lagoa de Itaenga. Nosso poeta Milton Mais, um abraço para ele, para Edilene, para nossa amiga Madá, lá na cidade de Itambé, sempre assiste o nosso programa pela internet, um abraço para Madá, e para todos vocês que estão nos assistindo pela internet e pelo rádio, é um prazer muito grande estar compartilhando com você o nosso programa.
0: Beleza, poeta, mandar um abraço, mandar uma boa noite para o poeta João Lourenço, em Caruaru, o poeta Antônio Barbosa, também o poeta Zé de Lima, em Taquaritinga, poeta Edmilson Pessoa, José Nunes, Valdir Pontes, em Taquaritinga, Pedro do Sertão, em Santa Cruz do Capibaribe, também o Jorge Corrêa, Zé Corrêa, Sobrinho Corrêa, na Gamileira, poeta... deixa eu ver aqui... Poeta Luiz Sebastião, aqui em Santa Maria do Cambucai, Isaías Rosenda, em Vertente do Lério, Antônio Caetano, no Sítio Jacu, Zito Alves, em Lagoa de João Carlos, poeta João Cardoso, em São Paulo, poeta Jonas Santos, em São Paulo, também o poeta Adalberto Francisco, boa noite para o poeta Adalberto, em Cruzilhada, de Bom Jardim, e o poeta Zé Ferreira, em Frei Miguelinho, aonde eu vou estar lá, se Deus quiser, no próximo...
1: Dia 24.
0: Meu poeta... E mandar, poeta, um abraço aqui aos nossos amigos lá da Lagoa... deixa eu ver aqui, viu? O nosso amigo Eduardo e sua esposa Lúcia, com toda a família. Também o nosso amigo Zinha. Nosso amigo Rodrigo, né? Eu tenho uma cantoria marcada lá para Rodrigo, depois eu adoeci, e agora a gente está para marcar uma data, viu? Quando ele marcar, eu passo a divulgar aqui, a gente faz a cantoria dele primeiro, né? E depois tem outras cantorias que ficaram pendentes, a gente vai colocar tudo em dia, se Deus quiser. Um abraço para Rodrigo e a família, as amigas Sônia, Maria José e sua filha Tatiane, também o nosso amigo Jailson do Bar, da Poesia, nosso amigo Zito, da Borracharia, o poeta Heleno da Viola, o poeta Manuel de Odila, em Lavras de Frei Miguelinho, viu? É sítio Lavras de Frei Miguelinho, essa turma boa. Rodrigo mandou a mensagem para mim agora, confirmando que a gente vai marcar a data e depois a gente entra em contato e tudo vai dar certo.
1: Maravilha, meu poeta. Quero mandar um abraço aqui para meu amigo Gelson Mariano, lá em São Paulo, está nos assistindo pela internet. O nosso amigo Gelson Mariano está nos assistindo. E tem mais aqui a nossa amiga Nalva Silva, lá na Coab de Bom Jardim. Quero mandar um abraço para ela, para dona Bilzinha, sua mamãe. Para minha amiga Maria, sua irmã, né? Maria, que é gente boa demais, o esposo dela também. Graciete, a Luzia, a Antônio, que é o seu irmão mais velho, todo aquele pessoal bom. E falo para sua mamãe, dona Luzia, qualquer hora eu passo aí para gente. Dona Bilzinha, que qualquer hora eu passo aí para gente tomar um café e bater um papo, tá bom? Um abraço a vocês. Manuel Silva, lá em São Paulo, um abraço para você, meu irmão. A minha esposa, Ivanice Bernardo, está dizendo que Gerson Mariano em São Paulo, curtindo o friozinho de São Paulo. Um abraço a todos. Vamos, poeta.
0: Cantar aqui uma cestilinha curtinha para a gente encerrar, né? Ah.

0: abraço para todos os ouvintes do nosso programa, aqueles que estiveram assistindo pelo rádio, aqueles que estiveram assistindo pela internet, em outros estados, em outros lugares do Brasil. Um abraço a toda a nossa amiga Maria Cruz, está com a gente batendo palminha até o final. É, Gilda Souza também, muita gente boa. Obrigado a todos vocês, obrigado Claudio Silva, obrigado poeta Miguel Pereira. Obrigado você, amantes da cantoria, e quinta-feira que vem a gente está de novo aqui, se Deus assim o permitir.
1: Beleza, poeta? Deixando um abraço no coração de todos vocês, mas se a gente sair daqui sem o recado do nosso amigo professor Cláudio Silva, ele vai ficar bravo com a gente e pode até nos expulsar, viu? Então, antes que ele faça isso, ele vai também mandar seus cumprimentos, seu boa noite para os nossos ouvintes e os amigos dele também, né? Que todo mundo já está acostumado e acostumando chamar ele também de professor Cláudio Silva. Boa noite, professor!
2: É isso aí, boa noite Miguel, boa noite João Bernardo, a todos, né, sintonizados com a gente aqui na programação, abraçando aqui, falando nisso, né Miguel, você e seu filho, idade nova essa semana, não foi?
3: Foi.
2: É isso, parabéns, viu? Parabéns, felicidade.
3: Obrigado. Foi terça-feira, dia 29.
2: Na terça-feira, isso, você e o Jefferson, né?
3: Isso.
2: Eu completo dia 4 de outubro, domingo, dia da eleição, viu? Dia 4, se Deus quiser, né? Ficando mais novo. Abraçando aqui, ó, o poeta Luiz Sebastião, também a Severina Cruz, a Joana Santos, Edna Solange, a Geraldo Vieira, Emerson Gouveia, Lucila Guedes, o poeta Zezinho Barbosa, Fátima Anjos, Edmilson Pessoa, a Maria Cruz, a Maria José Souza, Carlos Antônio, abraço aí pro Carlos Antônio, viu, ligado com a gente, também a Maria Rosângela, o poeta Washington Correia, Gorete Campelo, Ivanice Bernardo, Maria Barbosa, Cosmo Dionísio, Gerson da Viola, Jefferson Pereira, né, que é o filho do Miguel Pereira, Cid Clay Villanova, Aloysio Barba ligado com a gente, José Bernardo, sobrinho, Edjane Alves, Lu Nascimento, Nicinha Sertaneja, José de Lima, cantador, Analberto Silvano, João Cardoso, né, o poeta João Cardoso, Erasmo Lázaro, Zé Limeira, né, do Piancó, Josefa Silva, Gilda Souza, nosso amigo Bola da Mercearia, Manuel Silva, Isidro Dias, Rinaldo Aleixo, Branquinho lá em Pau Santo, Edson Soares, José Ronaldo, Maria Gomes, Manuel Junito, Lucivanda Maria, Djalma Faustino, Nalva Silva, Gerson Mariano, essa turma ligadinha na programação.
1: Beleza, Cláudio. Grande abraço a todo esse pessoal bom que nos acompanharam, né?
2: E Adalberto Francisco, né?
1: Adalberto Francisco está aqui também. É isso aí, Claudinho. Um grande abraço a todo esse pessoal bom que nos dá essa honra dessa audiência. E prometendo, se Deus permitir, quinta-feira a gente se encontra aqui novamente no programa Da Viola ao Repente. Fiquem todos com Deus. Beijo no coração. Até quinta-feira, se Deus quiser.

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0: José Augusto.
1: Obrigado, gente. Eu queria abusar um pouquinho e falar até um pouquinho demais, mas queria que vocês tivessem paciência. Esse é o primeiro DVD que eu participo como convidado e não poderia ser melhor o convite. É uma família chamada Limão com Mel, que eu aprendi a respeitar há muitos anos atrás e estou muito satisfeito de ter sido convidado. Obrigado.

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